Sabrina Carpenter aqui na Jovem Pan. Please, please, please. Antes teve a Lady Gaga. Também Weekend, Elton John com a Britney Spears. Continue aqui na número 1 do Brasil, curtindo as melhores.

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0: Esse foi o Mr. Probs aqui na Jovem Pan Wave. Antes, Olivia Jean e Coldplay. 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

0: De funk aqui na Jovem Pan com One More Time. Antes teve a Lola Young com Messi, também Bruno Mars, Dua Lipa, Dave, Keitão. Muita música pra sua sexta-feira à noite. Estamos aqui, dali fim de semana na Jovem Pan. Aqui quem fala é o Ricardo San e tamo junto. Daqui a pouquinho tem as 7 melhores.
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13: 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Six. 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

Sabrina Carpenter. As sete melhores. 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
12: Olivia Rodrigo, Drop Dead na Pan.

0: Tayo Cruz aqui na Jovem Pan Dynamite. Antes teve a Tayla com Water.
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A Voz de Algodão, Billie Eilish, aqui na Jovem Pan, Birds of Fire. Antes teve o Rhythmics com Sweet Dreams, também é de Sheeran e Weekend com Ariana Grande. Todo mundo aqui curtindo as melhores na número 1 do Brasil nessa sexta-feira. Boa noite, bom fim de semana, tamo junto. Aqui quem fala é o Ricardo San, na Pan. Se liga aí nas melhores.

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1: Conexão tá de volta aqui na Pan. Na semana que vem, os fãs do Radiohead vão poder curtir mais um spin-off da banda com a chegada de Blue Morpho, do guitarrista Eddie O'Brien. O artista inglês, aliás, andou comentando sobre os álbuns que mais o influenciaram. Nessa lista aparecem a coletânea 1962-66 dos Beatles, além do inesquecível Unforgettable Fire do U2 e In a Silent Way do eterno Miles Davis. E como acontece todos os anos, o governo americano anunciou uma lista de álbuns e músicas para integrar o acervo oficial da Biblioteca do Congresso dos Estados Unidos. Entre os eleitos estão 1989 de Taylor Swift, Single Ladies de Beyoncé e o disco Modern Sounds in Country do eterno Ray Charles. Para saber mais, siga a Pan nas redes sociais.
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1: Bora com mais músicas e bora curtir BTS com Swim.

0: Jason Mraz, I'm Yours, aqui na Jovem Pan. Também Ted Swings com The Door, Grace Abrams, Rihanna, Dua Lipa e vem muito mais por aí. A noite é uma criança. Boa sexta-feira, continue aqui na número 1 do Brasil.
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0: Mystical Magic, Benson Boone, aqui no som da Jovem Pan. Antes teve Kongs com This Girl, também Sabrina Carpenter, Man Child. Pri Oliveira é a próxima. Vem aí, clássicos da Pan, com o melhor do flashback pra você aqui na número 1 do Brasil.
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0: próximo. Atenção, senhores passageiros, a partir de agora é o Clássicos da Pan. Vamos reviver, dançar, relembrar, cantar junto? Ah, tudo que tocou aqui desde os anos 70. 80, 90 até anos 2000, a gente curte e relembra a partir de agora. Tem Michael Jackson com Don't Stop Till You Get It All. Você ouve Tupac, Robin S, tem John Secada e Azul e muito mais. Prazer, hein? Pri Oliveira falando com você.
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Jovem Pan número 1 do Brasil, essa foi Madonna com Express Yourself. Simplesmente um dos maiores hinos de empoderamento da carreira da Madonna. Música que foi lançada em 89 e faz parte, sabe de qual álbum? De uma música também muito importante. Faz parte do álbum que leva o nome da música, Like a Prayer. Você ouve agora uma música que é dos anos 90. Tem o som do LaBouche com Be My Lover. 1995, tocava muito aqui na Jovem Pan. 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

clássicos da funk na número 1 do Brasil com Everything But The Girl Missing. Tem pra você agora a música do ano de 1986, Swing Out Sister com Breakout. Você ainda ouve por aqui Rolling Stones, Turn Me Up, e na sequência uma atrás da outra. Eu sou a Pri Oliveira, tô indo aqui ó, ao som de Swing Out Sister. Esse é o Jovem Pan número 1 do Brasil.

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8: Cinco horas e 59 minutos.
9: Repita.
8: 5h59.
9: Muito bom dia para você que está chegando com a gente aqui na Jovem Pan. Hoje é sábado, 16 de maio de 2026. Jornal da Manhã no ar para todo o Brasil. Bom dia, Márcia Dantas.
8: Bom dia, Carlos Aros. Que honra estar aqui na bancada hoje com você.
9: O prazer é meu.
8: Vamos juntos com os destaques do dia, né?
9: Durante participação em evento em São Paulo, Flávio Bolsonaro disse que não sabia do envolvimento de Daniel Vorcaro em irregularidades quando trocou mensagens com o banqueiro. O senador afirmou que manteve apenas contato institucional com o empresário.
8: Polícia Federal aponta que ex-governador do Rio de Janeiro, Cláudio Castro, teria atuado para favorecer interesses do grupo Refit, do empresário Ricardo Magro. Investigação analisa suspeitas de benefícios fiscais e interferência política em decisões do Estado.
9: Polícia Federal trocou o delegado responsável pelo inquérito das fraudes contra aposentados do INSS. A mudança ocorre em meio ao avanço das investigações sobre descontos irregulares em benefícios previdenciários.
8: Há 20 anos, o PCC promovia uma onda de ataques que parou São Paulo. Ações contra policiais, ônibus e prédios públicos mudaram a política de segurança no estado e marcaram a história do crime organizado no país.
9: Senado aprova a renovação automática da CNH para motoristas sem registro de infrações. O texto ainda precisa passar pela Câmara dos Deputados antes de seguir para a sanção presidencial.
8: Carlo Ancelotti afirmou que a lista de convocados para a Copa do Mundo está praticamente definida. Treinador também renovou o contrato com a CBF e deve comandar a seleção brasileira até 2030.
9: Agora 6:01.
8: Repita.
9: 6:01. O pré-candidato à presidência, Flávio Bolsonaro, afirmou durante evento de lançamento da candidatura de Guilherme Derrite ao Senado, em Campinas, no interior de São Paulo, que não sabia no que o banqueiro Daniel Vorcaro estava envolvido na época do áudio que vazou essa semana. Quem conta os detalhes é a Beatriz Manfredini.
0: O pré-candidato à presidência da República, senador Flávio Bolsonaro, voltou a se defender sobre a troca de mensagens com o banqueiro Daniel Vorcaro. Em discurso para apoiadores, reafirmou que foi solicitado dinheiro privado para a realização do filme Dark Horse, em homenagem ao pai dele, mas destacou que ninguém poderia imaginar no que viria à tona sobre o dono do Banco Master.
5: E busca recursos privados. Tudo certo, direitinho, da lei. É óbvio que lá atrás a gente não imaginava que o investidor seria. Chegaria no momento onde está hoje, na verdade. Mas lá atrás, ninguém no mundo não tinha imaginado. Mas andou esse sonho nosso de fazer essa homenagem a Jair Bolsonaro. Porque nesse país, gente, está tudo tão de pernas para o ar que o certo vira errado, o errado vira certo. E não tem mais limite para as maldades. Para você tentar destruir uma pessoa que se coloca na trincheira para impedir o seu projeto de poder, que foi o que eles estão fazendo. Então, tem filme que é com dinheiro privado. Tem filme que é com dinheiro público. Tem filme que, para fazer propaganda para os outros, toma dinheiro dos impostos do trabalhador.
0: Em um segundo momento, Flávio Bolsonaro também subiu o tom contra o portal Intercept, que divulgou os áudios e trocas de mensagens entre ele e Daniel Vorcaro.
5: Esse veículo, que não é feito de jornalistas, é feito de pessoas muito suspeitas, já foram acusados lá atrás de receberem dinheiro de quem? Do PCC. Pode ser só uma coincidência, mas foi falar que ia fazer isso imaginário e veio esse golpe para cima da gente com mentira.
0: Flávio participou do evento de lançamento da pré-candidatura de Guilherme Derrite, do PP, ao Senado, em Campinas, no interior de São Paulo. Outras autoridades, como o governador do estado, Tarcísio de Freitas, também participaram da ocasião. Derrite e Tarcísio, no entanto, evitaram citar o caso Master nos discursos, focados em críticas ao PT e ao governo atual. O pré-candidato do PL ao Senado, na mesma chapa, André do Prado, disse que Flávio está passando por um desafio de vários que ainda virão. Um segundo evento de oficialização de Derrite à Casa Alta está programado para acontecer neste sábado em Sorocaba, também no interior de São Paulo.
8: A base do governo Lula protocola um pedido de abertura de uma comissão parlamentar mista de inquérito para investigar o filme sobre a biografia de Jair Bolsonaro. Os detalhes com Beatriz Souza.
10: O deputado petista Rogério Correia protocolou um requerimento para a criação de uma comissão parlamentar mista de inquérito, uma CPMI, com o objetivo de investigar o financiamento e a produção do filme Dark Horse, obra associada à trajetória política do ex-presidente Jair Bolsonaro. Segundo o parlamentar, a intenção é apurar possíveis irregularidades envolvendo o financiamento do filme, além de eventual utilização de recursos de origem ilícita. O requerimento também cita suspeitas de uso de dinheiro público, inclusive de emendas parlamentares na produção do filme.
11: Está protocolada a CPMI, Comissão Parlamentar Mista de Inquérito, para investigar o filme da vida de Jair Bolsonaro. É isso mesmo. Vocês viram que as falcatruas foram muito grandes. Eu resolvi então e já fiz o protocolo, está na mesa do Congresso Nacional. Eu quero ver se Flávio Bolsonaro vai assinar. Ele que diz que foi tudo normal, que não há nenhum rolo, nenhum problema, assine a CPMI e vamos investigar, porque realmente debaixo desse angu tem muito queijo. Todos os senadores, senadoras, deputados e deputadas já podem assinar essa CPMI. Ela é importante, porque a gente quer saber o valor real desse filme. 134 milhões de reais, ninguém acredita.
10: Rogério Correia, que é vice-líder do governo na Câmara dos Deputados, já tinha anunciado que também pretende acionar o Ministério Público Federal para pedir a suspensão do filme pelos mesmos motivos. No pedido, o Rogério Correia cita reportagens publicadas pelo Intercept Brasil que divulgaram áudios atribuídos ao senador Flávio Bolsonaro cobrando pagamentos de Daniel Vorcaro, dono do Banco Master, para financiar o filme. Vorcaro está preso e é investigado em um esquema apontado como a maior fraude financeira do país. Segundo as mensagens, Daniel Vorcaro teria negociado o repasse de 24 milhões de dólares, cerca de 134 milhões de reais, para financiar o filme.
12: Apesar da repercussão negativa provocada pelo vazamento das mensagens entre Flávio Bolsonaro e Daniel Vorcaro, o senador afirmou que o filme já está concluído e que vai ser lançado neste ano.
10: Para que uma CPMI seja instalada no Congresso Nacional, é necessária a assinatura de pelo menos um terço dos integrantes do Congresso, 171 deputados e 27 senadores. Além disso, o presidente do Congresso Nacional, senador Davi Alcolumbre, precisa fazer a leitura do requerimento em uma sessão plenária.
9: Ex-presidente do BRB, Paulo Henrique Costa, preso e investigado no caso do Banco Master, deve entregar proposta de delação em junho. As informações são do repórter André Anelli.
13: A delação premiada do ex-presidente do BRB, Paulo Henrique Costa, vai ter como foco principal a suposta propina que ele teria recebido do então dono do Banco Master, Daniel Vorcaro, para que o Banco de Brasília, o BRB, comprasse ao menos 12 bilhões de reais de carteiras de crédito fraudulentas. O BRB tentou adquirir também o próprio Banco Master numa negociação que foi barrada pelo Banco Central. Paulo Henrique Costa teria recebido mais de 140 milhões de reais como suborno por meio de um esquema complexo de repasse de titularidade de apartamentos e de imóveis de luxo. O possível esquema de propina envolvia uma estrutura sofisticada com empresas de fachada, uso de laranjas e funcionários próximos a Vorcaro. Com a delação de Paulo Henrique Costa, possivelmente em junho, as autoridades querem entender como o sistema de pagamento de propina funcionava, com o objetivo de desvendar como fontes de recursos do dono do Banco Master chegaram ao bolso de outras pessoas também subornadas. A previsão é de que na semana que vem, o ex-presidente do BRB assine um termo de confidencialidade com os investigadores para que então ele forneça as informações que teve acesso, cite envolvidos nas fraudes e compartilhe provas. Em seguida, a defesa apresenta a proposta de delação. A expectativa é de que até o fim deste mês de maio, a delação seja protocolada oficialmente e aceita pela Polícia Federal. De Brasília, André Anelli.
8: A Anvisa manteve a suspensão de produtos da IP. Rafaela Almeida.
14: Pois é, a diretoria colegiada da Anvisa decidiu por unanimidade manter a suspensão da fabricação, distribuição e comercialização de produtos da IP. O relator do caso e diretor-geral da agência, Leandro Safatli, afirmou que a fiscalização identificou deficiências sistêmicas nas boas práticas de fabricação da empresa e destacou o risco sanitário envolvido. Segundo ele, a investigação apontou que lotes contaminados não foram claramente identificados, o que representa o risco potencial de produtos contaminados chegarem ao consumidor. A decisão foi acompanhada pelos demais diretores da agência. A suspensão atinge mais de 20 produtos das linhas de detergentes, sabões líquidos para roupas e desinfetantes. A medida vale para todos os lotes com numeração final 1. Mesmo mantendo a suspensão dos produtos, a Anvisa decidiu não exigir, pelo menos por enquanto, o recolhimento imediato dos itens. Na prática, a empresa terá que apresentar um plano de recolhimento e adequação dos processos fabris. Durante o julgamento, o diretor-relator destacou que existe um diálogo entre a Anvisa e a IP para garantir a correção das falhas identificadas. Segundo o Safatli, o objetivo é assegurar que os produtos disponibilizados ao consumidor atendam aos padrões de qualidade e segurança sanitária. A investigação começou após denúncias de contaminação microbiológica e ganhou força depois de uma inspeção conjunta feita pela Anvisa e pela Vigilância Sanitária de São Paulo na fábrica da empresa em Amparo, no interior paulista. Segundo a agência, foram identificadas irregularidades em etapas consideradas críticas da produção, além de falhas nos sistemas de controle de qualidade. A IP informou que segue em colaboração com a Anvisa e que a segurança dos consumidores é a sua prioridade.
9: O número de pessoas que buscam emprego há 2 anos ou mais caiu no primeiro trimestre deste ano. Esse é um assunto para a Júlia Firmino.
15: No primeiro trimestre de 2026, o número de brasileiros desempregados era 6,58 milhões de pessoas. E desses, 1,1 milhão deles buscavam uma nova vaga de emprego há 2 anos ou mais. Mesmo assim, esse número é menor do que foi registrado em 2025, quando eram 1,4 milhão de pessoas nessa situação. O número dos que buscam por emprego há menos de um mês também caiu nesse período. São 1,4 milhão de brasileiros, 14,7% menor do que no mesmo período, ou seja, no mesmo trimestre ainda de 2025, quando eram 1,6 milhão de pessoas. Tudo isso reflete, de acordo com os especialistas, uma melhora de forma geral no mercado de trabalho brasileiro e em relação à busca por emprego. Desemprego afligia ainda à época 6,1% da população no primeiro trimestre, alta de 5,1% quando a gente compara com o primeiro trimestre de 2025. O que cabe a gente destacar aqui ainda, o que vale a gente lembrar, é que o nível de desocupação costuma subir muito no primeiro trimestre, tendo em vista que as vagas de empregos temporários, que costumam aparecer lá no fim do ano anterior, são encerradas nesse período. Por isso, então, as pessoas acabam tendo que buscar uma nova recolocação, uma nova vaga de emprego. De São Paulo, Júlia Firmino.
8: A Denise Campos de Toledo mostra agora que o mercado financeiro encerra mais uma semana mantendo um comportamento constante, uns dias para cima, outros para baixo. Confira.
16: O mercado passou mais uma semana no sobe e desce da gangorra, influenciado por fatores externos e internos. A sexta-feira foi muito pesada, principalmente pela nova frustração quanto ao eventual acordo de paz entre Estados Unidos e Irã. Se imaginava que o encontro entre Trump e Xi Jinping pudesse até ter alguma influência, dada a proximidade da China com o Irã, mas o tema ficou à margem das conversas. Trump segue ameaçando o Irã, que só deve negociar se houver uma proposta mais consistente que não implique a suspensão do programa nuclear com a intensidade esperada pelo presidente norte-americano. Diante do impasse, os preços do petróleo voltaram a avançar forte, reforçando as preocupações com a inflação em termos globais, sendo que nos Estados Unidos as taxas dos treasuries, os títulos do Tesouro, até subiram, com o mercado já considerando a possibilidade de o Fed acabar tendo de elevar os juros. Índices de inflação divulgados nesta última semana já superaram bastante as expectativas. E o movimento externo teve reflexos no mercado brasileiro, que segue atento ao noticiário político, acompanhando os desdobramentos da divulgação da conversa que Flávio Bolsonaro teve com Vorcaro. O dólar subiu acima dos R$ 5,06, maior cotação em um mês. A bolsa recuou 0,61% aos 177.238 pontos, bem distante da máxima histórica dos mais de 199 mil pontos registrada em 14 de abril, praticamente um mês atrás.
9: A Samarco anunciou o programa definitivo de indenizações das vítimas do acidente, de uma barragem do Fundão em Mariana. As informações com a Júlia Martins.
17: A Samarco vai reabrir pela terceira vez o programa indenizatório definitivo, que destina um ressarcimento de R$35 mil às vítimas atingidas pelo rompimento da barragem do Fundão, em Mariana. O programa é uma obrigação da mineradora, determinada pela Justiça, para a reparação dos danos causados pela tragédia. O acordo foi assinado em outubro de 2024. A partir da próxima segunda-feira, 18 de maio, até 1º de julho, pessoas elegíveis que ainda não realizaram o requerimento ou não conseguiram finalizar o processo em edições anteriores poderão ingressar no PID. A iniciativa prevê o pagamento de R$35 mil em parcela única para as vítimas. O ingresso pode ser feito por meio da Defensoria Pública ou de advogado particular. A Samarco também deve arcar com honorários advocatícios de 5% sem desconto no valor da indenização. Para ingressar no PID, o solicitante deve ter mais de 16 anos na data do rompimento, que foi 5 de novembro de 2015. Possuir toda a documentação judicial que contemple as ações de recuperação e apresentar o comprovante de endereço nas localidades do acordo, assim como o documento de identificação e procuração válida. Segundo a Samarco, até o momento, mais de R$11 bilhões já foram repassados às vítimas, totalizando 303 mil indenizações. De Minas Gerais, Júlia Martins.
8: A Polícia Federal aponta que o ex-governador do Rio de Janeiro, Cláudio Castro, agiu para atender e favorecer aos interesses do grupo Refit, do empresário Ricardo Magro. Ele é considerado o maior sonegador de impostos do país. O documento detalha como, então, o governador teria promovido trocas estratégicas em cargos do alto escalão e sancionado leis para beneficiar a empresa. Rodrigo Viga.
18: O ex-governador do Rio de Janeiro, Cláudio Castro, foi alvo de um mandado de busca e apreensão nesta sexta-feira no âmbito da Operação Sem Refino da Polícia Federal, que mirou o grupo Refit, um verdadeiro devedor, quanto mais, de Rio, São Paulo e também da União. O empresário, dono desse grupo Refit, Ricardo Magro, também foi alvo de um mandado de busca e apreensão, mas ele está foragido. Teve o nome incluído na lista vermelha da Interpol há anos, vive em Miami, nos Estados Unidos. Ele já tinha sido preso no ano de 2016, acusado de desvio de recursos de fundos, mas acabou sendo absolvido pela Justiça do Rio de Janeiro. 17 mandados de busca e apreensão foram cumpridos pela Polícia Federal nesta sexta-feira. A mira principal estava voltada para o grupo Refit, acusado de sonegação fiscal, evasão de divisas, de ocultação de bens e patrimônio e ainda de vender combustíveis, ter algum tipo de ligação com o crime organizado. Essa possibilidade já tinha sido levantada na Operação Poço de Lobato, que recentemente também teve como um dos principais alvos de Receita e de Polícia Federal o grupo do setor de combustíveis, o grupo Refit. O objetivo da operação desta sexta-feira foi se aprofundar numa suposta relação entre o governo de Cláudio Castro com o grupo Refit. Mesmo passando por dificuldades, déficits orçamentários, o Estado do Rio de Janeiro concedeu uma série de benefícios fiscais ao grupo Refit. E é isso que está sendo investigado por PF, Ministério Público Federal e ainda pela Justiça Federal. Outros personagens bem conhecidos aqui do Rio de Janeiro também estiveram na alça de mira da Polícia Federal na Operação Sem Refino desta sexta-feira. Entre essas pessoas, o desembargador afastado de suas funções, Guaraci Viana, o ex-secretário estadual de Fazenda do Rio de Janeiro, Juliano Pascoal, e o ex-procurador do Estado do Rio de Janeiro, Renan Saad. A Justiça determinou o afastamento de 7 servidores que podem estar envolvidos com esse esquema de vantagens para o grupo Refit. Além disso, o Poder Judiciário determinou o bloqueio de R$52 bilhões dos integrantes de todo esse esquema. O grupo Refit se manifestou após a operação desta sexta-feira. disse que as questões tributárias envolvendo a companhia estão sendo discutidas no âmbito judicial e administrativo, que jamais teve qualquer tipo de relação ou vinculação com o crime organizado. Pelo contrário, sempre apresentou denúncias contra a participação do tráfico e da milícia nesse setor de combustíveis e que sua atuação tem incomodado bastante a concorrência aqui no mercado brasileiro. Do Rio, Rodrigo Viega.
9: A posse dos ministros Cássio Nunes Marques e André Mendonça na presidência e vice-presidência do TSE marca o início de uma nova composição no comando da Justiça Eleitoral. Os detalhes com Janaína Camelo.
19: O ministro Cássio Nunes Marques tomou posse na presidência do TSE diante de um grupo seleto e diverso de convidados. Além de magistrados, como os próprios ministros do STF, estavam presentes também autoridades governistas e da oposição. Nunes Marques é o primeiro ministro do STF, indicado pelo ex-presidente Jair Bolsonaro, a se tornar presidente do TSE e comandar a Justiça Eleitoral. Na vice-presidência do tribunal, tomou posse André Mendonça, também indicado por Bolsonaro. Os dois vão conduzir o processo eleitoral deste ano. Presentes na plateia, por exemplo, a bancada do PL no Congresso, o presidente do partido, Valdemar Costa Neto, e Michele Bolsonaro, ex-primeira-dama. Nunes Marques chegou a convidar Jair Bolsonaro, que cumpre prisão domiciliar. Em outra ponta do auditório, líderes de partidos da base governista, integrantes do governo Lula e a primeira-dama Janja. O senador Flávio Bolsonaro, pré-candidato à presidência da República, chegou pouco antes do início da cerimônia. Disse que espera um TSE imparcial com Nunes Marques na presidência e comparou com a gestão de Alexandre de Moraes, que presidiu o tribunal nas últimas eleições presidenciais.
20: O TSE é igual a arte de futebol, não pode aparecer no jogo. Agora aparece muito, senão aqui o juiz está errando demais, né? Então o que eu espero é isso aqui. Eu tenho certeza que no voto a gente tira esse câncer chamado PT aí da presidência, e o Brasil pode voltar com alguma esperança de resgatar o caminho da prosperidade.
19: Na tribuna, Lula e Davi Alcolumbre estiveram lado a lado pela primeira vez desde a derrota no Senado que derrubou a indicação de Jorge Messias à vaga no STF. A relação entre os dois está estremecida desde então. Hugo Mota, presidente da Câmara, também compareceu. Após assinar o termo de posse, André Mendonça e Nunes Marques discursaram. Mendonça disse que será uma honra comandar o tribunal ao lado do colega.
21: E prometo bem e fielmente cumprir os respectivos deveres e atribuições em harmonia com a Constituição e as leis da República.
19: Em seguida, Nunes Marques destacou os desafios da Justiça Eleitoral nas próximas eleições, sobretudo no uso de inteligência artificial em conteúdos na internet.
22: Vivemos em uma era que as campanhas eleitorais não chegam às urnas sem antes atravessar algoritmos, em que a disputa política já não se desenvolve apenas nas ruas e nos espaços tradicionais da vida pública, mas também, e de maneira intensa, no ambiente digital. Essa transformação amplia vozes, fortalece o pluralismo e a democracia, o acesso ao debate público e, ao mesmo tempo, impõe novas responsabilidades institucionais, cívicas e éticas. Se a desinformação deliberada e a manipulação do debate público representam ameaças reais à democracia, é igualmente verdade que a tecnologia pode servir à transparência, à fiscalização e ao fortalecimento da cidadania.
19: O novo presidente do TSE defendeu as urnas eletrônicas, alvo de questionamentos de Jair Bolsonaro e de outros aliados do ex-presidente, como patrimônio institucional.
22: O sistema eletrônico de votação brasileiro constitui patrimônio institucional da nossa democracia. No tocante à recepção, à apuração e à divulgação dos votos, nosso sistema é o mais avançado do mundo. Essa posição de destaque global não impede o constante aperfeiçoamento do nosso sistema. Afinal, somente foi conquistado e se mantém a partir desse processo contínuo de evolução, o que assegura a posição de vanguarda entre todas as democracias contemporâneas. Cabe à Justiça Eleitoral preservar, aperfeiçoar e fortalecer continuamente a confiança pública em torno do sistema eletrônico de votação.
23: O ministro já colocou como uma das metas determinar que todos os tribunais regionais eleitorais coordenem uma fiscalização do sistema eletrônico de votação. Isso para garantir a eficácia do funcionamento das urnas eletrônicas nas eleições. Nunes Marques vai presidir o TSE pelos próximos 2 anos. De perfil discreto, diferente dos seus antecessores, a tendência é que o ministro comande a justiça eleitoral sem chamar muita atenção.
19: Ao repórter André Anelli, o deputado Sóstenes Cavalcante, líder do PL na Câmara dos Deputados, disse esperar que o novo comando do TSE atue com isenção na condução da corte e das eleições deste ano.
1: A verdade é que nós esperamos que os dois ministros, Nunes Marques e André Mendonça, trabalhem com total isenção. E é o que não houve na eleição de 22, as decisões do ex-presidente do TSE, ministro Alexandre de Moraes, sempre decidiu todos os recursos apresentados pelo PL, a ampla maioria negados e a ampla maioria do PT aceitos. O que nós esperamos dos dois ministros não é nenhum favorecimento ao PL, é que eles sejam juízes imparciais e façam deste pleito um pleito justo.
19: Nunes Marques assumiu o comando do TSE no lugar da ministra Carmen Lúcia, que antecipou a saída. Natural de Teresina, Nunes Marques tem 53 anos. Antes de chegar ao STF, construiu trajetória na magistratura federal como desembargador do Tribunal Regional da Primeira Região. Também atuou no Tribunal Regional Eleitoral do Piauí e exerceu a advocacia por aproximadamente 15 anos.
8: A Polícia Federal trocou o delegado responsável pelo inquérito do escândalo do INSS. Os detalhes com Beatriz Souza.
2: Oi, Tiago. Boa noite mais uma vez. Pois é, o senador Carlos Viana, que foi presidente da CPMI do INSS, enviou um ofício para o diretor-geral da Polícia Federal, Andrei Rodrigues, pedindo explicações sobre a troca do delegado que era responsável pelas investigações das fraudes do INSS. O que aconteceu, então, com essa troca? A Polícia Federal informou que houve uma mudança no setor onde o inquérito estava. Ele saiu, então, da divisão de repressão a crimes previdenciários e foi para um outro setor, que é o setor da Coordenação Geral de Repreensão à Corrupção e Crimes Financeiros e Lavagem de Dinheiro. Segundo a Polícia Federal, esse novo setor onde o inquérito passa agora a ser investigado é um local onde se tem a investigação de políticos com foro especial, com foro privilegiado no Supremo Tribunal Federal. E aí, com essa mudança de setor, houve então também a mudança do delegado, que é era até então o coordenador dessas investigações na Polícia Federal. Investigações essas sobre os descontos indevidos em aposentadorias e benefícios previdenciários. A PF disse que o restante da equipe, delegados, investigadores e agentes, foram mantidos nessa equipe de investigação da Operação Sem Desconto. E aí, com essa troca, hoje os investigadores se reuniram com o ministro André Mendonça, do Supremo Tribunal Federal, ele que é relator do inquérito na Suprema Corte, justamente para não só informar o ministro, mas também para dar atualizações sobre o avanço das investigações da Operação Sem Desconto. Aqui no Congresso Nacional, a repercussão por base de parlamentares da oposição, como por exemplo o deputado Sóstenes Cavalcante, que é líder da bancada do PL, fez um requerimento de convocação para que o diretor-geral da PF viesse aqui no Congresso Nacional para prestar esses esclarecimentos. O deputado Cabo Gilberto, que é líder da oposição na Câmara, ele acionou a PGR, a Procuradoria-Geral da República, também pedindo explicações, viu, Tiago? Volto com você.
8: 6h28.
9: Repita.
8: 6h28.
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3: 31 minutos.
4: Repita.
3: 6:31. Operações com aviões e drones americanos cresceram nas últimas semanas e podem indicar desde estratégia de pressão até a preparação para uma ação mais ampla no Caribe. Quem traz os detalhes é o correspondente Eliseu Caetano.
5: Os Estados Unidos aumentaram significativamente os voos de vigilância e de espionagem nas proximidades de Cuba nas últimas semanas. Essa ação ocorre em meio à grave crise energética na ilha e às tensões elevadas entre Washington e Havana. Especialistas interpretam o movimento como uma clara mensagem de intimidação e demonstração de poder. De acordo com análises baseadas em dados públicos do Flight Radar, a Marinha e a Força Aérea Americanas realizaram pelo menos 25 voos de reconhecimento desde o início do ano. As missões envolvem aeronaves tripuladas da Patrulha Marítima e também de interceptação de sinais, além de drones de alta altitude. Muitos voos ocorreram próximos à costa, especialmente nas regiões de Havana e Santiago de Cuba, chegando a menos de 64 quilômetros da ilha. Cuba enfrenta uma das piores crises elétricas e de combustíveis dos últimos anos, agravada pelo bloqueio do envio de petróleo impostos pelos Estados Unidos. Ruas com lixos acumulados, protestos por apagões e escassez de diesel marcam o dia a dia na ilha. O governo cubano acusa Washington de intensificar uma campanha criminosa contra a sua soberania. Funcionários americanos afirmam que os voos fazem parte de um reforço militar mais amplo no Caribe. O objetivo principal seria fornecer aos líderes políticos e militares do país uma visão mais clara da situação interna em Cuba nesse momento crítico. No entanto, o caráter público e visível dessas operações sugerem que a mensagem vai além da mera coleta de inteligência. Estamos observando vocês, dizem os especialistas consultados pelo New York Times e por outros veículos, que destacam que voos de vigilância próximos a Cuba são historicamente raros, mesmo em períodos de tensão. E isso contrasta muito com o atual momento vivido entre os dois países. Direto dos Estados Unidos, Eliseu Caetano para a Jovem Pan.
4: A pré-campanha do senador Flávio Bolsonaro reagiu ao desgaste provocado pela divulgação, né, da conversa com o banqueiro Daniel Vorcaro. Agora vai ser um novo alvo que vai ser escolhido. André Anelli com os detalhes.
6: A equipe de comunicação de Flávio Bolsonaro já começou a antecipar a divulgação de materiais que vinham sendo preparados para explorar os vínculos de empresários associados ao Banco Master com grupos políticos próximos ao Partido dos Trabalhadores. O principal alvo dessa estratégia é Luiz Cláudio Lula da Silva, o Lulinha, um dos filhos do presidente da República, que teria atuado na prospecção de negócios em Portugal de forma a encontrar investidores dos Emirados Árabes Unidos interessados na compra do Banco Master. Por conta dessa suspeita, a CPMI do INSS aprovou a quebra dos sigilos bancário e fiscal de Lulinha em fevereiro, o que gerou insatisfação aqui no Palácio do Planalto. Todo esse episódio deve ser reforçado na ofensiva bolsonarista, que não é a única estratégia de campanha de Flávio nesse momento. O candidato também deve aumentar a presença em eventos pelo país, começando já neste fim de semana, com compromissos no Rio de Janeiro, além das cidades paulistas de Campinas e Sorocaba. Dessa forma, a campanha de Flávio quer mostrar que ele não se deixou abater pela revelação do áudio pedindo dinheiro para o filme do pai dele, Jair Bolsonaro. E o segundo objetivo é tentar colar o caso Banco Master ao governo, ou pelo menos dividir o desgaste que já foi provocado. De Brasília, André Anelli.
3: O debate sobre a redução da jornada de trabalho está no topo da lista, é a principal pauta do governo. Os ministros articulam e defendem a medida. Quem conta essa história é a repórter Beatriz Souza.
7: Em audiência na comissão especial da PEC do fim da escala 6x1, o ministro da Fazenda, Dário Duriga, disse ser

0: radicalmente contra compensar empresas em caso de redução da jornada.
1: Eu queria trazer aqui um último ponto que me parece fundamental. A gente tem tratado da 6x1, com redução de horas trabalhadas na semana, sem redução de salário, e muita gente às vezes fala em indenização, em compensação. E eu digo que eu sou radicalmente contra isso. Inclusive, e por conceito, a titularidade da hora de trabalho, a titularidade do trabalho não é do empregador. Então não é como foi no debate da escravidão, assim, não, vou acabar com a escravidão e mudar o regime de trabalho no país. Não, então você tem que indenizar o proprietário do escravo. Ou nós vamos diminuir na Constituição de 88, de 48 horas para 44 horas. Não, trata de indenizar o patrão, porque ele era o titular da hora de trabalho. Ou como no trabalhador doméstico, ele está mudando de... Não, indenize, porque o trabalhador doméstico ele era o titular do trabalho. Então ele merece uma indenização por isso. A mesma coisa aqui, por isso que o debate tem que ser enfrentado francamente, porque não cabe indenização. Quando a gente reconhece ganhos geracionais, isso não é só o Brasil que faz, isso é um debate mundial. Outros países fazem melhor que a gente, já fizeram há muitos anos antes da gente, e não coube indenização para quem não é o titular dessa hora de trabalho.
0: Duas PECs sobre a redução da jornada de trabalho tramitam na comissão especial. A primeira, apresentada pela deputada Érica Hilton, prevê semana de 4 dias de trabalho e prazo de 360 dias para a nova regra entrar em vigor. Já a segunda proposta, do deputado Reginaldo Lopes, reduz a jornada para 36 horas, com implementação gradual ao longo de 10 anos.
1: E acho que a busca aqui é para que a gente diminua esse gap, para que a gente tenha, para quem é menos favorecido, então a população trabalhadora mais pobre, negra, com menos formação, para que ela não seja discriminada na realidade do trabalho. Então quem se forma melhor, quem ganha mais, já trabalha no 5x2 hoje, no que a gente quer atingir na votação da PEC e do projeto de lei do governo. Quem não está nessa situação é quem é menos favorecido.
0: Na contramão do que defendem os ministros e o governo, representantes do setor produtivo avaliam que a redução da jornada de trabalho teria forte impacto financeiro para os empregadores, com consequências bilionárias para a economia do país. Em debate mais cedo na comissão, o economista da Federação do Comércio de Bens, Serviços e Turismo do Estado de São Paulo, Fábio Pina, afirmou que o fim da escala 6x1 pode elevar em 160 bilhões os gastos das empresas com folha de pagamento.
2: Eu tenho dois tipos de empresa no Brasil hoje, as que podem absorver esse custo e vão repassar por preço. As que podem fazer isso vão repassar por preço. O que não me parece muito inteligente, eu ganhar a mesma coisa trabalhando menos, mas quando eu vou para o supermercado eu vou ter que pagar mais. Na prática eu não estou ganhando a mesma coisa. E o outro tipo de empresa é aquele que não tem condições e ele vai gerar dois casos. A demissão ou a informalidade. Ou seja, as três coisas acabam, no limite, prejudicando os empregados.
3: Apesar da proposta prever uma implementação gradual ao longo de 10 anos, o ministro da Secretaria-Geral da Presidência, Guilherme Boulos, já afirmou que para o governo são inegociáveis tanto a aplicação imediata das mudanças quanto a manutenção do salário dos trabalhadores.
4: Quando aprova penduricalho e privilégio, vale no dia seguinte que foi aprovado. Quando aprova desoneração para grande empresário, vale no dia seguinte. Quando o banco aumenta juro, está contando no teu cartão no dia seguinte. Agora, quando é para uma medida para beneficiar trabalhador, vai valer daqui a um ano, daqui a dois, daqui a cinco? Que critério é esse?
0: Guilherme Boulos foi convidado para participar nesta quarta-feira para falar na comissão especial dos impactos sociais da redução da jornada. Também é esperada, no mesmo dia, a presença da ministra das Mulheres, Márcia Lopes.
5: O Partido Novo de Minas Gerais declarou apoio às falas do pré-candidato da sigla à presidência, Romeu Zema, sobre as mensagens divulgadas entre Flávio Bolsonaro e o banqueiro Daniel Vorcaro. As informações com Júlia Martins.
6: Christopher Laguna, presidente do diretório do Partido Novo em Minas Gerais, saiu em defesa do ex-governador do estado e pré-candidato à presidência da República, Romeu Zema, após as críticas que o filiado do partido teceu ao também pré-candidato Flávio Bolsonaro do PL. Frente à divulgação de mensagens trocadas entre o herdeiro de Jair Bolsonaro e Daniel Vorcaro, Christopher Laguna rebateu a acusação de Eduardo Bolsonaro, que para defender Ciro, irmão, afirmou que o Partido Novo recebeu uma doação de R$1 milhão em setembro de 2022 do pai do banqueiro, o Henrique Vorcaro, preso ontem em Belo Horizonte por integrar a organização criminosa A Turma, ligada às fraudes bancárias do Banco Master. Segundo o Eduardo, a doação foi feita há poucas semanas de Zema ser reeleito para o governo de Minas Gerais. O presidente do Diretório Mineiro do Novo disse que a prestação de contas da doação recebida foi prestada e está disponível para acesso da população no site do TSE e que nenhum dinheiro ilegal foi destinado à campanha de Zema. Laguna ainda mencionou que o ataque da família Bolsonaro a Romeu Zema se trata de uma autodefesa, já que ambos concorrem ao mesmo cargo nas eleições deste ano. Ainda segundo Christopher, o embate entre os candidatos não deve encerrar as relações entre as legendas em Minas Gerais e que o Partido Novo preza pela legalidade dos fatos, que devem ser investigados em casos de contradição. As falas de Romeu Zema destinadas a Flávio Bolsonaro também geraram críticas de outros políticos ligados ao PL e até mesmo dentro do Partido Novo. O Diretório Paranaense emitiu uma nota em posição contrária às afirmações do ex-governador de Minas Gerais e concorrente à presidência. De Minas Gerais, Júlia Martins.
7: Vamos voltar a falar sobre o caso Flávio Bolsonaro e Daniel Vorcaro. A Dora Kramer avalia que as suspeitas sobre Flávio e Eduardo Bolsonaro poderiam ser facilmente desfeitas. No entanto, parece que não vai ser tão fácil assim. Diga, Dora.
8: A Polícia Federal vai seguir o dinheiro que Daniel Vorcaro deu para a produção do filme sobre Jair Bolsonaro. E isso é uma complicação a mais para dois filhos do ex-presidente, Flávio e Eduardo. O senador candidato ao Planalto tem mais um flanco aberto na campanha, já fragilizada pela camaradagem demonstrada por ele naqueles áudios com o Daniel Vorcaro. Se houver qualquer indício de que os tais 61 milhões pagos não foram integralmente para a produção do filme, a situação muda de figura e fica muito mais grave, porque a Polícia Federal está em cima, vai investigar, entrou por essa via. Agora, o irmão do Flávio, o Eduardo Bolsonaro, cujo advogado é gestor do fundo para onde iria esse dinheiro, vai precisar que não houve aí nenhuma espécie de rachadinha para sustentá-lo nos Estados Unidos, onde ele está morando. O ex-deputado não está numa situação confortável, ele já foi cassado, é réu no Supremo Tribunal Federal e alvo de processo de exoneração do cargo de escrivão da Polícia Federal. Portanto, os dois precisam mostrar que aqueles milhões pagos por Vorcaro foram realmente para a produção do filme. Isso poderia ser resolvido, bastava a exibição do contrato e dos comprovantes. Mas até agora nada disso apareceu.
5: A presidente da Petrobras, Magda Chambriardi, anunciou que a empresa vai reajustar o preço da gasolina vendida a distribuidoras. A reportagem é de Rodrigo Viga.
9: A Petrobras pode aumentar em suas refinarias, ainda essa semana, o preço da gasolina aos distribuidores. A empresa estava aguardando um posicionamento do governo federal sobre alguma medida ou alternativa que pudesse amortecer esse ajuste inevitável em razão da disparada do petróleo do tipo Brent no mercado internacional provocada pela guerra entre Estados Unidos e Irã. E essa medida foi anunciada pelo governo federal nesta quarta-feira, um programa de subvenção nos moldes daquele que já está de pé para o óleo diesel. Essa subvenção para a gasolina pode chegar a até 89 centavos para produtores e importadores do produto. A medida provisória também contempla uma subvenção adicional para o óleo diesel. O governo espera, com essa subvenção, um impacto de pouco menos de 3 bilhões de reais. Segundo Analistas e especialistas do mercado financeiro, existe uma disparidade muito grande entre o preço da gasolina praticado aqui no Brasil pela Petrobras em relação aos parâmetros internacionais. Um gap que varia de 60% a 70%. No entanto, a presidente da Petrobras, Magda Chambriard, analisa que há outros fatores na equação de preços da companhia, principalmente nesse momento atual, em que o etanol, concorrente da gasolina, está muito mais barato.
10: A nossa produção de gasolina, a nossa produção líquida de gasolina é o que atende a demanda brasileira, né? Nós importamos gasolina, nós exportamos também um pouquinho de gasolina, mas a nossa gasolina, em geral, atende a demanda brasileira. O que nós temos a mais além disso, né, além de um mercado atendido, é a competição com etanol. E o que eu disse é que o etanol, nos últimos pouco mais de 15 dias, caiu muito de preço. Então, quando a gente observa a tendência internacional dos preços da gasolina, no Brasil nós temos que estar de olho também e prestar muita atenção na evolução do mercado de etanol.
9: Atualmente, produtores e importadores de gasolina pagam em impostos federais que estão embutidos na gasolina até 89 centavos por litro. Estamos falando de PIS, COFINS e CID. O programa de subvenção anunciado nesta quarta-feira pelo governo federal prevê uma espécie de cashback tributário, ou seja, a devolução desses até 89 centavos de impostos federais por litro na gasolina a produtores e importadores do produto. O economista Aurélio Valporto avalia aqui na Jovem Pan o programa de subvenção anunciado pelo governo para amortecer o preço do combustível aos consumidores.
11: O subsídio aos combustíveis anunciado hoje pelo governo é um erro, especialmente para uma economia que luta contra o déficit público e tem uma carga tributária absolutamente incompatível com a sua produtividade. O Brasil é praticamente o único grande exportador de petróleo que pratica, internamente, preços ditados pela OPEP para o mercado internacional. Os países integrantes da OPEP, em geral, têm preços internos muito menores que os externos. O Brasil deveria seguir a mesma receita. O imposto de exportação sobre petróleo e refinados é usado nesses países como regulador. O preço baixa internamente e o governo ainda arrecada. Mas no Brasil, o lobby por lucros nababescos e dos importadores independentes que não concorrem de forma sadia vence e prejudica toda a economia do país.
9: A Petrobras não aumenta o preço da gasolina em suas refinarias há muito tempo, quase 2 anos. O último ajuste foi em julho de 2024. Do Rio, Rodrigo Viega.
7: 2 décadas depois dos ataques que pararam São Paulo e assustaram o país, o PCC evoluiu, ganhou força dentro e fora do Brasil e até na política. Quem conta essa história é o Misael Mainetti.
12: Maio de 2006, São Paulo parou. O motivo? Uma série de ataques de um grupo criminoso que já dominava as cadeias, o PCC.
13: Bases da polícia, bombeiros, agentes penitenciários, policiais de folga são atacados. É véspera do Dia das Mães e a facção criminosa protesta contra a transferência de membros para uma penitenciária de segurança máxima. Desespero. Empresas liberam os funcionários mais cedo, rodovias ficam congestionadas, o transporte público para. Boatos de ataques a lojas, escolas e shoppings se multiplicam. E os rumores saem daqui da cidade de São Paulo e tomam todo o estado. O PCC mostra as caras.
14: O PCC no estado de São Paulo se tornou hegemônico, né, no decorrer dessas décadas. Nós não temos no estado de São Paulo nenhuma outra facção que faça frente a essa organização criminosa.
12: Duas décadas de luta contra o PCC, anos sendo ameaçado de morte. Este é Lincoln Gaquia, promotor de justiça do Ministério Público de São Paulo, integrante do Grupo de Atuação Especial de Combate ao Crime Organizado, o GAECO. Para ele, o Estado subestimou o que começou apenas como uma pequena facção criminosa em 1993.
15: Nós temos três décadas de atraso em relação à facção. Né? O Estado de São Paulo, evidentemente, eu não posso deixar de dizer, se omitiu, né, no reconhecimento do fenômeno, da existência da facção, quanto no seu crescimento.
12: Em 20 anos, a facção expandiu, atuando em todo o país e no exterior, numa ação comparada às máfias italianas.
15: O PCC de 2026, 20 anos depois dos ataques, não é mais o mesmo de 2006. Em 2006, eles faturavam 10 milhões de reais por ano. Basicamente com tráfico interno de drogas e mais algum tipo de rifa, de ajuda. E hoje eles faturam, 20 anos depois, 2 bilhões de dólares por ano. Eu desconheço qualquer empresa, qualquer outra organização criminosa que tenha experimentado um crescimento exponencial tão grande como esse.
12: Transformação. Essa é a palavra usada por André Santos Pereira, presidente da Associação dos Delegados de Polícia do Estado de São Paulo, para descrever o PCC nestes últimos 20 anos, marcados por guerras entre facções, domínios de territórios e até união entre as organizações criminosas.
16: Dentro dessa perspectiva, eles enveredaram, ingressaram em empresas lícitas e até mesmo em órgãos públicos, dentro da política formal. Portanto, eles não abandonaram a velha forma de atuar, violenta e que subjuga a população, o cidadão de bem. Mas eles apenas acrescentaram mais uma camada, que é essa camada da exploração econômica de atividades, inclusive lícitas.
13: Um passo atrás ou um passo à frente? Onde se encaixa o Estado quando o assunto é enfrentamento ao PCC? Não basta apenas recurso, não basta apenas dinheiro. É necessária tecnologia, inteligência, estratégia. Elementos que o PCC também desenvolve com o passar dos anos.
16: A polícia hoje conhece essa estrutura, conhece também os integrantes dessa estrutura e é um desafio diário realizar esse enfrentamento. E eu elencaria aqui as principais barreiras para um desempenho mais efetivo da polícia. Primeiro, a legislação que dá uma proteção muito grande para os investigados, para quem desenvolve uma atividade criminosa no Brasil.
12: Ivana Davi, desembargadora do Tribunal de Justiça do Estado de São Paulo, diz que o PCC tem um monopólio, mas não vislumbra que um novo ataque, como o de maio de 2006, aconteça de novo. Mas lembra que o cenário de ações violentas que aterrorizam a população continua em outros estados.
17: Tem estado, por exemplo, que tem 10 facções. Na verdade, eles já brigam entre eles. O Rio de Janeiro tem 3 grandes facções e a gente está assistindo o fenômeno, né, de uma situação onde sempre se desenhou o PCC e o Comando Vermelho como maiores atores no país. E, de fato, eles dominam ali pelo menos 24, 25 estados. Mas agora a gente vê o terceiro Comando Puro, que é uma dissidência do Comando Vermelho, que é aliado ao PCC, mas que já, né, demonstra presença em mais de 5 estados da federação. Então você vê que a situação ela vai se modificando.
12: Para Ivana, o desafio agora é combater um grupo que enfrenta o Estado.
17: Eu acho que nós melhoramos, nós evoluímos. Aí a pergunta poderia dizer assim, mas Deza, a facção está bem maior que antes e está. Né? Essa evolução, tanto de investigação, de ferramentas tecnológicas e tudo que a gente passou, legislativa, ainda não é suficiente para, eu não diria nem acabar uma organização criminosa, porque não seríamos tolos, tem máfias de 500 anos, a Drangheta tem 150 anos, mas pelo menos ter maior controle desse segmento, digamos assim, criminoso que o Brasil tem enfrentado.
12: Sancionada pelo presidente Lula, a chamada lei antifacção prevê, entre outros pontos, o aumento de penas para integrantes e líderes de quadrilhas e restrição à progressão de regime. Com a PEC da segurança parada no Congresso, a lei é a maior aposta para tentar reverter o poderio do crime organizado no Brasil.
5: O deputado Joaquim Passarinho, um dos integrantes da frente parlamentar que discute a escala 6x1, defende que a medida também pode representar redução de custos. Entenda os motivos na reportagem de Daniel Lian.
18: A Frente Parlamentar do Empreendedorismo quer incluir na proposta de emenda à Constituição, que discute o fim da escala 6x1, a exclusão da competência da Justiça do Trabalho em disputas que envolvam a terceirização nas ações relacionadas a contratos de prestação de serviços e parcerias. Caso aprovada a proposta, os casos passariam a ser julgados na Justiça Comum. A justificativa é adequar a Constituição aos tempos atuais. O presidente da Frente Parlamentar do Empreendedorismo, Joaquim Passarinho, do PL do Pará, cita que há uma relação entre pessoas jurídicas.
19: Você tem uma empresa de, vamos supor, de segurança. Eu contratei uma empresa de segurança. É pessoal, é gente, né? E se quando tem uma relação desta empresa que eu contratei com o seu funcionário, que trabalha na minha empresa, você é levado junto para o seu trabalho. Né? Isso aí, como eu dizer, eu não tenho culpa. Eu tenho um contrato com uma outra empresa, uma PJ com uma PJ, eu estou com meus pagamentos em dia. Se essa pessoa que recebeu em dia, que está recebendo pagamento, ela não está honrando com seus pagamentos, a culpa não é da segunda empresa que está honrando com seus pagamentos. Então, isso pode ser resolvido na justiça comum, não na justiça trabalhista.
18: A advogada Jaqueline Valles lembra da decisão do Supremo Tribunal Federal e diz que, como se trata de um elo comercial, é preciso que seja arbitrado na esfera civil.
20: Como qualquer relação de contrato, quando você contrata um prestador de serviço, você não vai discutir na justiça do trabalho se ele fez um bom serviço, se o trabalhador não vai discutir na justiça do trabalho se você pagou ou não. Você vai discutir o quê? Na justiça civil. É a mesma coisa. Eu estou contratando um prestador de serviço, um terceirizado. Por que eu vou trazer a justiça do trabalho no meio dessa relação? Não é uma justiça do trabalho, não é uma relação de trabalhista. É o quê? Uma relação de prestação de serviço. E foi assim que o STF entendeu muito bem.
18: Ela indica que vale mesmo para terceirizados que cumpram horário específico.
20: Quando você contrata um empreiteiro para dizer, olha, como é que você vai fazer essa reforma na minha casa? Essa relação, olha, eu vou chegar aqui de segunda a sexta, eu vou trabalhar de manhã, há todo um acordo convencionando como será prestado esse serviço.
18: O prazo para apresentação de emendas está correndo na comissão especial que aprovou o plano e o cronograma da relatoria. O colegiado vai ouvir o ministro do Trabalho, Luiz Marinho. Ainda estão previstas 5 audiências e 3 seminários. O relatório final vai ser apresentado para apreciação no dia 20 de maio e votado dia 26.
12: Para Joaquim Passarinho, o impacto da matéria é direto no custo.
19: Imagina, você está todo mês, toda hora, você tem lá 20 pessoas contratadas, terceirizadas. Se tiver problema judicial com uma empresa, você tem 20 casos, você tem diversas pessoas entrando no seu trabalho, você tem que ter advogado, então na hora que você tira isso, você tira custo.
18: Ele assinala que a mudança elevaria a segurança jurídica, além de reduzir o volume de ações trabalhistas envolvendo contratos empresariais.
5: 6:59.
7: Repita.
5: 6:59.
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3: Se deu 2 dias depois de vir a público a informação de que o senador Flávio Bolsonaro, pré-candidato à presidência, pediu dinheiro a Daniel Vorcaro para fazer o filme biográfico do pai dele, o ex-presidente Jair Bolsonaro.
4: 7:02.
5: Repita.
4: 7:02.
5: Começando a segunda hora desta edição do Jornal da Manhã, sábado 16 de maio de 2026. Vamos juntos, você aqui conosco, sempre muito bem informado.
4: Carlos Aros, vamos então aos destaques do dia?
5: Vamos nessa, Márcia Dantas. Durante participação em evento em São Paulo, Flávio Bolsonaro disse que não sabia do envolvimento de Daniel Vorcaro em irregularidades quando trocou mensagens com o banqueiro. O senador afirmou que manteve apenas contato institucional com o empresário.
4: Polícia Federal aponta que ex-governador do Rio de Janeiro, Cláudio Castro, teria atuado para favorecer interesses do grupo Refit, do empresário Ricardo Magro. Investigação analisa suspeitas de benefícios fiscais e interferência política em decisões do Estado.
5: Polícia Federal trocou o delegado responsável pelo inquérito das fraudes contra aposentados do INSS. A mudança ocorre em meio ao avanço das investigações sobre descontos irregulares em benefícios previdenciários.
4: Há 20 anos, o PCC promovia uma onda de ataques que parou São Paulo. Ações contra policiais, ônibus e prédios públicos mudaram a política de segurança no estado e marcaram a história do crime organizado no país.
5: Senado aprova a renovação automática da CNH para motoristas sem registro de infrações. O texto ainda precisa passar pela Câmara dos Deputados para depois seguir para a sanção presidencial.
4: Carlo Ancelotti afirmou que a lista de convocados para a Copa do Mundo está praticamente definida. Treinador também renovou o contrato com a CBF e deve comandar a seleção brasileira até 2030.
5: Agora 7:04.
4: Repita.
5: 7:04. Em meio à crise envolvendo Flávio Bolsonaro, o ministro do STF, Flávio Dino, determinou a apuração sobre o destino de emendas parlamentares a ONGs e à produtora do filme Dark Horse. De Brasília, Janaína Camelo.
6: A suspeita de que o filme Dark Horse sobre Jair Bolsonaro tenha recebido recursos de emendas parlamentares vai ser investigada no âmbito do STF. A determinação é do ministro Flávio Dino, que também determinou sigilo ao processo. O ministro atendeu a pedidos protocolados no Supremo pela deputada federal Tabata Amaral, do PSB, e pelo deputado Pastor Henrique, do PSOL. Inicialmente, a solicitação dos parlamentares foi feita no âmbito de uma das ações do Supremo que questiona a legalidade das emendas impositivas de relatoria de Flávio Dino e das quais o ministro tem dado as decisões exigindo transparência no repasse dos recursos. No entanto, Dino decidiu desmembrar o caso, supostamente envolvendo o filme de Bolsonaro, em um processo paralelo. Tabata Amaral já havia protocolado a denúncia semanas atrás ao ministro Flávio Dino. Na quinta-feira, a deputada apresentou nova petição, depois que viu a público mensagens do senador Flávio Bolsonaro cobrando valores de Daniel Vorcaro para a produção do filme. No documento, a parlamentar afirma que recursos de emendas PIX foram destinados a entidades integrantes de um mesmo grupo, entendido como um ecossistema de pessoas jurídicas interconectadas sob comando de uma mesma pessoa, Karina Ferreira da Gama.
7: A empresária é dona da Go Up Entertainment, que fez a produção do filme Dark Horse. Ela também preside a ONGA, Academia Nacional de Cultura, que teria recebido R$ 2.600.000 em emendas parlamentares, todas indicadas pelos deputados federais do PL, Marcos Pollon, Bia Kicis e, na época, também por Alexandre Ramagem e Carla Zambelli. A mesma empresária comanda o Instituto Conhecer Brasil, que também teria recebido em emendas parlamentares R$ 2.000.000 indicados por Mário Frias, deputado federal do PL e também produtor executivo do filme de Bolsonaro.
6: Flávio Dino chegou a pedir esclarecimentos dos parlamentares. Marco Polo informou ao ministro que enviou R$ 1.000.000 em emendas à Secretaria de Cultura de São Paulo para a produção de uma série documental que seria executada pela Go Up Entertainment, mas que cancelou o empenho da emenda porque soube que a obra não saiu do papel. Bia Kicis também informou que indicou recursos ao mesmo projeto da produtora, mas que a emenda também não chegou a ser executada. Já Mário Frias não chegou a ser intimado pela justiça porque não foi localizado até o momento.
4: O pré-candidato Flávio Bolsonaro avalia que Romeu Zema se precipitou ao julgar a relação dele com o banqueiro Daniel Vorcaro. Rodrigo Viga.
8: É isso. O senador e pré-candidato do PL à presidência da República, Flávio Bolsonaro, chamou de precipitado o posicionamento do ex-governador de Minas, Romeu Zema, logo após o vazamento daquela conversa entre Flávio Bolsonaro e o banqueiro Daniel Vorcaro em torno da captação de recursos para o filme Dark Horse, que conta a história do ex-presidente da República, Jair Messias Bolsonaro. Flávio Bolsonaro disse que não esperava esse tipo de atitude de Romeu Zema, uma vez que os dois têm uma boa relação e que o mineiro costuma ser mais cauteloso, mais comedido, pensar antes de se manifestar. Vamos ouvir aqui na Jovem Pan o que disse em tom de crítica o senador Flávio Bolsonaro ao posicionamento feito por Romeu Zema no caso do filme Dark Horse.
9: Ele foi induzido ali a erro, no afã de querer ser o primeiro a falar alguma coisa, né? Mas normalmente o mineiro tem mais calma na hora de falar, eu até estranhei o Zema ter essa velocidade toda. Ali ele tem que ser, o mineiro é uma pessoa que pensa mais, que raciocina, né? Que avalia a situação e depois se posiciona. É um perfil prudente, um perfil que acho que é importante até na política. É óbvio que eu acho que ele se precipitou, né? E os esclarecimentos que eu trouxe, eu espero que tenham feito ele refletir sobre isso.
8: Lembrando que Romeu Zema já esteve cotado para ser o vice na chapa de Flávio Bolsonaro nessa corrida à presidência da República. Por enquanto, ninguém cogita a possibilidade de mudança de planos, de estratégia, ou até mesmo de abortar a candidatura à presidência da República. O deputado federal líder do PL, lá na Câmara, Sóstenes Cavalcante, alertou nesta sexta-feira aqui no Rio de Janeiro que a campanha de Flávio Bolsonaro já estava preparada para pelo menos 4 ataques. O primeiro já veio, outros 3 estão por vir. Isso porque, segundo Sóstenes, a campanha de Flávio cresceu, subiu muito a intenção de voto e é uma candidatura que está incomodando bastante o atual governo e os opositores do campo da direita, companheiros.
5: O governador de Minas Gerais e candidato à reeleição, Matheus Simões, tem alianças políticas esvaziadas depois que Romeu Zema, padrinho político dele, criticou a relação entre Flávio Bolsonaro e Daniel Vorcaro. Quem tem os detalhes é a repórter Júlia Martins.
10: O governador de Minas Gerais e pré-candidato à reeleição ao cargo, Matheus Simões, tem as alianças partidárias enfraquecidas no estado, provocadas pelas falas de Romeu Zema, com críticas a Flávio Bolsonaro, do PL, e Ciro Nogueira, do PP. Matheus Simões, do PSD, havia manifestado um desejo em criar uma ampla frente da direita para eleger um palanque em Minas Gerais, o que contaria com o apoio dos partidos PP e PL, além do próprio PSD. O governador mineiro, no entanto, é objetivo em afirmar que apoia a candidatura de seu padrinho político, Romeu Zema, do Partido Novo, contrariando a indicação da sua própria legenda, Ronaldo Caiado. O movimento perdeu ainda mais força nesta semana. Na última terça-feira, o Partido Liberal afirmou que apoiará o Republicanos em Minas Gerais. Mas ainda assim existia uma esperança de puxar alguns candidatos do PL para a aliança com Matheus Simões. Algo que decaiu após Romeu Zema criticar a relação de Flávio Bolsonaro com Daniel Vorcaro em um vídeo publicado nas redes sociais. Na mesma medida, o ex-governador de Minas também se manifestou contra as associações de Ciro Nogueira, presidente nacional do PP, com o Banco Master. Ciro, que já havia demonstrado pleno apoio à candidatura de Matheus Simões para o governo de Minas Gerais e que agora recua da aliança, impulsionado pelas falas de Romeu Zema. De Minas Gerais, Júlia Martins.
5: Bom, vamos conversar com os nossos comentaristas aqui nesta edição do Jornal da Manhã. Já dou bom dia para o Acácio Miranda, para o Túlio Nassa. Quero começar com você, Acácio. A gente viu aí, nessas últimas três reportagens que nós exibimos, uma evolução dessa história. Acompanhamos ao longo dos últimos dias as diferentes manifestações sobre esse caso. Mas teve uma figura que não diretamente envolvida no episódio, mas que ganhou um protagonismo importante, foi o Romeu Zema, né? A avaliação de alguns, e a gente ouviu aqui de alguns dos nossos analistas ao longo da programação da PAN, de que talvez o Zema tenha queimado largada, como dizem por aí. E agora a gente está vendo os efeitos disso. É, de fato, aquele descuido de alguém que, em tempos de rede social, saiu apertando o botão publicar antes da hora, Acácio, e isso terá efeitos no afiliado político, que, aliás, diga-se, vem fazendo uma campanha bem interessante, né, com posicionamentos bem interessantes, enfim, um trabalho bacana nessa corrida eleitoral lá em Minas, mas ele pode ser penalizado pelo descuido digital do padrinho político? Bom dia, Acácio.
11: Bom dia, Aros. Bom dia, Márcia. Bom dia, Túlio. E um bom dia especial à nossa audiência. Em política, nada é gratuito, especialmente neste momento onde as campanhas são pautadas por trackings, por pesquisas diárias. É óbvio que Romeu Zema tinha consciência naquele momento que ele poderia surfar uma onda no eventual desgaste de Flávio Bolsonaro, mas ele tinha consciência também que eventuais retaliações aconteceriam. E verdade seja dita, as duas consequências, os dois fatores aconteceram. Ele surfou uma onda, inclusive nas pesquisas, nos trackings, ele abocanhou um pedacinho do eleitorado do Flávio Bolsonaro, porém o fez de forma imediata, ainda não é algo consolidado. E também, em termos de consequências negativas, ele passou a ser uma persona não grata por parte do bolsonarismo, daquele bolsonarismo mais raiz, daquele bolsonarismo mais fanático. E o seu candidato em Minas Gerais, que era indiretamente o candidato do bolsonarismo, está sofrendo as consequências. Numa eventual desistência de Cleitinho, Matheus Xavier seria automaticamente o candidato do bolsonarismo, o candidato de Flávio, algo que neste momento não acontecerá. A ver as cenas dos próximos capítulos, uma vez que há o ditado que diz que a política funciona como as nuvens. A gente olha agora, ela está de um jeito, nós olhamos daqui a pouco, elas estão de outro jeito. Creio eu que a aproximação entre Romeu Zema e Flávio Bolsonaro ainda acontecerá, não será totalmente prejudicada por isso, mas resta nós acompanharmos as cenas dos próximos capítulos para vermos se esse desgaste será efetivo e contundente ou será um desgaste pontual.
4: Túlio Nassa, quando a gente olha para o lado de Ronaldo Caiado, por exemplo, é um discurso muito mais parecido com o bolsonarismo, muito anti-PT, antipetista, né? E ele pode abocanhar também uma parte desse eleitorado que era centro-direita, mais ligado a Flávio, que agora, com esse desgaste político de Flávio com o vazamento desse áudio, pode realmente ficar ainda indeciso e pegou um ranço de Zema depois dessas falas. Como é que você avalia esses outros, essas outras pessoas que estão no tabuleiro político nesse momento, né? Tem o Renan também, Renan Santos, mas aí não está muito alinhado nesse mesmo discurso, né? Parece que Caiado se alinha mais com o bolsonarismo, não está tão diferente assim, né?
12: Pois é, Márcia. Bom dia, Márcia, bom dia, Carlos, bom dia, Cássio, bom dia também a você que nos acompanha aqui na segunda edição do Jornal da Manhã. Márcia, você testemunha que eu sempre digo aqui na Jovem Pan que a política é a arte do possível. Essa frase foi cunhada por Otto von Bismarck, grande chanceler de ferro alemão, que enganou, que ludibriou Napoleão III e conseguiu unificar a Alemanha. Ele dizia isso e tinha toda a razão, a política realmente é a arte do possível. Hoje, no nosso cenário eleitoral, existe uma tripolarização, exatamente. De um lado, um terço do eleitor é bolsonarista e vota em quem Jair Bolsonaro indicar, sobretudo se o candidato tiver o pedigree, tiver o sobrenome de Jair Bolsonaro. E, portanto, todos os outros candidatos que gravitam nesse eixo ideológico, como Caiado, que você falou, e como Zema, eles têm o grande dilema de conseguir roubar a voto de Flávio Bolsonaro. Para isso, só acontecerá se houver uma desidratação da campanha de Flávio Bolsonaro, que agora parece que está correndo risco com esse vazamento das relações de Daniel Vorcaro com Flávio Bolsonaro em relação ao filme do seu pai, Jair Bolsonaro. De outro lado, nós temos um terço de eleitor que é um eleitor de esquerda. Esse eleitor provavelmente vota em Lula, vota em Haddad, ou seja, em quem Lula indicar. E um terço de eleitor, que é o pêndulo, que é pouco observado, que esse terço de eleitor decide as eleições, ele é despolarizado. E esse terço de eleitor, ele subdivide em Renan Santos, porque é uma via alternativa ao bolsonarismo, em Aldo Rebelo, em outros players que provavelmente possam aparecer, especialmente alguém que seja antissistema, porque esse eleitor despolarizado, ele não tem amor nem pelo bolsonarismo e nem pelo lulopetismo. Por essas e por outras, é preciso, como diz no interior, ter muita calma com o Andor, porque o santo é de barro.
4: A gente volta com mais análise já já. 7h18, o Senado Federal aprovou a renovação automática da Carteira Nacional de Habilitação para motoristas sem histórico de infrações. Os detalhes com André Anelli.
13: A medida aprovada no plenário do Senado permite que motoristas que não cometeram infrações de trânsito sujeitas à pontuação nos 12 meses anteriores renovem a Carteira Nacional de Habilitação, a CNH, automaticamente. Mas o condutor vai continuar obrigado a fazer os exames de aptidão física e mental. A renovação automática não vai valer para condutores com mais de 70 anos, nem para aqueles que tenham prazo de renovação dos exames reduzido por recomendação médica. Para os de 50 anos ou mais, a renovação automática só poderá ser usada uma vez. O senador Renan Filho, relator da medida, defendeu a necessidade de desburocratizar o acesso à CNH.
14: A burocracia no Brasil afasta as pessoas de muitas coisas, até do mercado de trabalho. A burocracia afugenta o jovem da primeira habilitação e, ao fazê-lo, afugenta também a formação de condutores profissionais. Ao facilitar a habilitação para a idade certa, mais próxima dos 18 anos, nós vamos criar um novo mercado em diversas profissões.
13: O texto aprovado também estabelece que os valores dos exames de aptidão física e mental e da avaliação psicológica deverão observar preço público fixado pela Secretaria Nacional de Trânsito, conforme regulamentação do Conselho Nacional de Trânsito. O governo federal argumenta que a medida busca acabar com a diferença de custos entre os estados para obter a habilitação no país. A medida vai à sanção presidencial. De Brasília, André Anelli.
5: Agora 7 horas e 20 minutos.
4: Repita.
5: 7h20.
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5: 7:24.
6: Repita.
5: 7:24. O Tribunal de Justiça de Santa Catarina decidiu pelo arquivamento das investigações relacionadas à morte do cão comunitário Orelha. A repórter Júlia Firmino vai trazer os detalhes ao vivo, direto aqui da capital paulista. Oi, Júlia, bom dia. Que decisão, né? Imagina a família, né, das pessoas ali envolvidas, a comunidade. Foi um caso de tanta repercussão para agora a justiça, enfim, dizer que tudo foi em vão.
7: Pois é, Márcia, bom dia para você, para o Aros também, quem está aqui com a gente no Jornal da Manhã. De fato, agora essa nova decisão da Justiça de Santa Catarina, que analisou um pedido do Ministério Público e agora arquivou as investigações do caso Orelha, que aconteceu ainda no início desse ano. O que, que a juíza entendeu com essa decisão? Que não há provas suficientes para realmente responsabilizar os adolescentes que são investigados nesse caso. O MP analisou um documento, um relatório de 170 páginas, entendeu que havia contradições na investigação, também faltava provas concretas e a linha do tempo apresentava algumas inconsistências, ou seja, aquilo que talvez os relatos que foram colhidos ali nas investigações não combinavam com as imagens que também foram colhidas. O Ministério Público afirmou ainda que a Polícia Civil se baseou em boatos, publicações nas redes sociais, além de comentários de terceiros. Em relação ao adolescente, né, que é investigado nesse caso, o MP concluiu que ele não estava com o cão no momento em que teria acontecido a suposta agressão e as imagens que foram analisadas mostram também que o cachorro estava longe do local onde o jovem estava nesse momento. E aí, portanto, o que a justiça decidiu é que retirou as restrições de viagem, ele não podia viajar agora. Vai poder viajar e também devolveu, já expediu um mandado aí para devolver o passaporte desse adolescente. O pedido de internação provisória que estava colocado também foi negado. E aí o que nós temos é que os laudos periciais, de acordo com o Ministério Público, mostram que o cão não tinha fraturas e também não apresentava sinais de maus tratos, mas tinha sim uma infecção óssea grave na mandíbula, uma infecção óssea grave e crônica, que poderia ter levado, então, a essa morte do cão Orelha. Os vídeos que foram analisados, a gente até tem essas imagens, mostram também o Orelha caminhando tranquilamente depois, ali pela região, depois, momentos depois dessa possível agressão que ele teria sofrido. Isso mostra aí uma inconsistência nessas investigações. Esse caso que aconteceu ainda em 4 de janeiro desse ano, ali na Praia Brava, em Florianópolis. Volto com vocês.
5: Obrigada, Júlia, pelas informações.
6: Carlo Ancelotti, técnico da seleção brasileira, que renovou o contrato com a CBF, garantiu que a lista dos convocados para a Copa do Mundo desse ano está praticamente fechada. Quem tem a informação é o Pedro Trito.
8: Carlo Ancelotti vai comandar a seleção brasileira até 2030. Foi o que anunciou a Confederação Brasileira de Futebol, confirmando a extensão do contrato do treinador italiano de 66 anos. O vínculo se estende até a próxima Copa do Mundo, sediada por Espanha, Portugal e Marrocos. O Mister afirmou que ficou feliz com a renovação e a possibilidade de continuar com o trabalho.
9: Há um ano, estamos trabalhando para levar a seleção brasileira de volta ao topo do mundo. Mas a CBF e eu queremos mais. Mais vitória, mais tempo, mais trabalho. Estamos muito felizes em anunciar que continuaremos juntos para mais 4 anos. Vamos juntos até a Copa do Mundo de 2030. Obrigado.
8: Ancelotti tem a missão de comandar o Brasil na Copa do Mundo deste ano e buscar o hexacampeonato, para impedir que a seleção supere o seu maior jejum na história das Copas. Na segunda-feira, anuncia os 26 convocados. Ele garantiu que a lista já está praticamente fechada, mas não deu pistas se Neymar estará ou não entre os relacionados.
9: A lista praticamente está fechada, creio que fizemos um ano de trabalho muito bonito, com muita observação, com muitas evaluações, temos todas as informações, tivemos todas as informações para fazer menos erros na lista definitiva, e creio que chega a Copa do Mundo uma equipe que pode competir com todas as outras equipes.
8: O italiano estreou à frente da seleção em junho do ano passado, em meio aos maus resultados da equipe nas eliminatórias sul-americanas. Antes de Ancelotti assumir o cargo, a crise no time canarinho havia derrubado dois treinadores, Fernando Diniz e Dorival Júnior. Carleto, como é carinhosamente chamado, é o primeiro técnico estrangeiro no cargo, desde o argentino Filipe Núñez, que comandou o Brasil em um amistoso em 1965. A seleção estreia na Copa de 2026 no dia 13 de junho contra o Marrocos, em Nova Jersey. Depois, a equipe enfrenta o Haiti no dia 19, na Filadélfia. Na última rodada do Grupo C, o Brasil mede forças com a Escócia, no dia 24, em Miami. Em 2030, o Mundial será disputado em Portugal, Espanha e Marrocos, com partidas também realizadas na Argentina, Uruguai e Paraguai, como celebração do centenário da competição.
6: A Márcia Dantas está ansiosíssima para saber os convocados do Ancelotti para esta Copa do Mundo, mas tem uma pessoa muito mais ansiosa do que você.
5: Eu sei.
6: Quem?
5: Neymar.
6: E na segunda-feira, ele estará no programa Pânico. Mas, e vai falar sobre tudo isso.
5: Mas
6: sobre
5: você acha que ele vai ser convocado?
6: Vai sair logo depois da convocação.
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6: Não sei, será?
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6: Você acha que não?
5: Eu acho que não.
6: Eu entendo tanto de futebol quanto de física quântica, então não sou capaz de fazer essas apostas. Mas o Neymar vai contar tudo no Pânico, as expectativas dele para essa convocação. Pânico na segunda-feira, a partir do meio-dia, aqui na programação da Jovem Pan. E, claro, a equipe de esportes da Pan, em uma cobertura toda especial, com uma programação no nosso digital, o YouTube Jovem Pan Esportes, para você acompanhar cada detalhe e as análises do nosso time de comentaristas sobre essa convocação da seleção brasileira. A Jovem Pan, que já está em ritmo de aquecimento. A nossa equipe já está escalada para a cobertura da Copa do Mundo. A Jovem Pan, que transmite em toda a rede de rádio os jogos da Copa do Mundo 2026.
5: É, ninguém vai perder, então. Segunda-feira é o programa Pânico.

0: Ela afirmou que a inteligência artificial ajuda muito em áreas como saúde, educação, ciência e tecnologia. Mas, em relação ao período eleitoral, ele afirmou que o mecanismo que permite a alteração de imagens e vozes, por exemplo, pode favorecer mentirosos. Por conta dessa constatação, ele defendeu a proibição do uso de IA nas eleições, já que o eleitor vota em candidatos de verdade.
1: Na eleição, as pessoas têm que votar numa coisa verdadeira, de carne e osso. As pessoas não podem votar numa mentira. Então eu fico perguntando, gente, você escolheria um padrinho para o seu filho pela inteligência artificial? Então eu fiquei pensando, por que que a gente pode fazer para proibir, em época de eleição, sob a eleição, falar de inteligência artificial na política? Porque isso vai servir aos mentirosos. Se a gente quiser, a gente pode fazer o Lula artificial fazer comício em 27 estados no mesmo dia, no mesmo horário. Eu estou lá, mas não estou. E eu confesso a vocês, um cidadão que aprendeu a ter caráter com a dona Lindu não aceitará inteligência artificial para fazer campanha política.
0: A declaração foi feita durante a cerimônia de entrega de casas do programa Minha Casa, Minha Vida, na Bahia. Nas eleições de 2022, o TSE chegou a agir de ofício para retirar conteúdos de desinformação das redes sociais, sem que precisasse de um pedido da parte prejudicada ou do Ministério Público Federal. O novo presidente da corte, Cássio Nunes Marques, que teve a posse acompanhada por Lula, não se manifestou sobre a manutenção ou não desse procedimento em 2026. De Brasília, André Anelli.
2: Vamos chamar os nossos analistas, a Cássio Miranda e Túlio Nassa. A Cássio, realmente é um perigo a inteligência artificial, né? Para ambos os lados. Nesse tema não tem direita e não tem esquerda. Tem que ter realmente bom senso, né?
3: Exato. E é importante nós ressaltarmos que o Tribunal Superior Eleitoral, TSE, fez uma regulamentação, mas no meu entendimento ela ainda não é suficiente. Não é suficiente porque nós não temos ainda o conhecimento aprofundado a ponto de entendermos e antevermos os eventuais prejuízos que a utilização equivocada da inteligência artificial trará ao resultado das eleições. É óbvio, a inteligência artificial já é uma realidade na nossa sociedade, mas é óbvio também que, durante o processo eleitoral, onde não necessariamente a ética é pautada e a ética é levada em consideração, os prejuízos da inteligência artificial, da má utilização da inteligência artificial, serão sentidos no resultado das eleições. A ver as cenas dos próximos capítulos na torcida, que a utilização nas eleições de 2026 não seja tão equivocada e que para as eleições de 2028, para as eleições de 2030, a nossa sociedade e os nossos candidatos já tenham maturidade suficiente para que não façam essa utilização equivocada.
4: Agora eu acho que é importante só, eu quero ouvir o Túlio, mas eu acho que é importante só fazer aqui uma distinção que o presidente Lula, na fala dele, mistura alguns muitos tópicos no que diz respeito ao uso da inteligência artificial. Ao tratar do tema inteligência artificial, e o presidente já fez isso algumas outras vezes, ele recorre à argumentação do senso comum de que, ao incluir a tecnologia, a gente está excluindo o indivíduo e, por causa disso, estamos tornando desumano o processo e etc. Nós poderíamos passar aqui o dia inteiro discutindo esse assunto para dizer que não se trata disso, porque a inteligência artificial ela até substitui tarefas e muitas tarefas, mas ela depende ainda, e vamos usar a palavra ainda, porque a gente não sabe o que pode vir depois, ela ainda depende de um tutor humano para que essas atividades possam ser desempenhadas. Tanto ela depende que o que a gente tem assistido, aí sim, no âmbito eleitoral ou na política de maneira geral, é o uso indiscriminado da inteligência.

0: artificial, Túlio, como recurso para fazer com que mensagens sejam difundidas de um lado e de outro sobre os temas correntes. O próprio Partido dos Trabalhadores, se eu não estou enganado, no ano passado ou em um passado recente, utilizou recursos de inteligência artificial para fazer um vídeo, uma campanha em defesa daquela ideia da taxação dos super-ricos e etc., e em alguns outros assuntos. Os vídeos estão aí, espalhados pelas redes sociais. O candidato ou pré-candidato Romeu Zema tem essa novelinha aí, essa série que ele publica semanalmente nas redes sociais, que também é feita integralmente com base em inteligência artificial. Nesses dois casos que eu estou citando, não falta humanidade, não falta... O presidente usou, enfim, várias expressões ali na argumentação dele, mas sobra o interesse humano e a presença humana para compor os roteiros, para direcionar a IA para que a mensagem seja assertiva para o viés que cada um está defendendo. Ou seja, é balela a gente dizer que a IA está proibida nas eleições, porque a regulamentação que o TSE faz orienta o uso da IA e onde ela tem esbarra em limites. Porque o próprio Supremo, e aí já faz algum tempo, e há algumas eleições, debruça-se sobre esse assunto sem chegar a uma conclusão. E aí isso não é uma incapacidade do Supremo, é uma incapacidade da sociedade de encontrar respostas para a IA. Nenhum país encontrou respostas efetivas sobre como estabelecer limites para a inteligência artificial. Porque não se freia a inovação. A gente tenta entender e vai, aos poucos, criando elementos para mantê-la funcionando e manter o funcionamento da vida corrente. Isso posto, Túlio, uma vez que está todo mundo usando, inclusive o partido do presidente, que está dizendo que não quer usar, que acha que é absurdo e que isso, que aquilo, eu quero lhe perguntar o seguinte, em que pé fica o cidadão? Porque a gente está falando de um recurso que quando ele é escancarado, e os vídeos do Zema, por exemplo, escancaram, que é uma animação, que é feito ali com recursos tecnológicos e etc. Mas tem um outro lado, que não é feito por perfis oficiais, de um uso para desinformar ou para confundir, porque eu posso, usando a informação correta, criar viés e confundir as pessoas. Isso não é alcançado pela regulação, porque esse cara está cometendo crime, e o criminoso não joga de acordo com as regras. É sobre isso que nós deveríamos estar discutindo e não sobre platitudes como várias figuras têm tratado esse assunto no âmbito da política, né, Túlio? Seu microfone está fechado, meu amigo. Vamos ver se eu...
1: Desculpa,
0: agora cara, sim. A IA, por exemplo, não atuou para abrir o microfone do Túlio nesse momento.
1: Exatamente. Eu, assim como o cidadão e a humanidade não dominam ainda a IA, eu também não domino a IA aqui nos meus meios tecnológicos para que eu não passasse por essa vergonha de estar com o microfone mutado. Olha, Carlos, essa história ela é muito complexa, muito complicada, porque, na verdade, o cidadão ele sofre um grande risco nessas eleições de censura. Clarice Lispector já falava que o óbvio é a verdade mais difícil de se enxergar. Veja só, a IA, como qualquer outra ferramenta tecnológica, ela é um meio, né? Ela é um processo. Ela pode ser utilizada para o bem e para o mal. É bem verdade que a humanidade ainda não a domina completamente. Mas é muito melhor você permitir a liberdade de expressão, liberdade de crítica, sobretudo num país que se diz ou que se pretende ser democrático, do que você previamente proibir. E é exatamente isso que o discurso do presidente Lula diz, que nas eleições esse tema da inteligência artificial deveria ser deixado de lado, deveria ser proibido. Então nós estamos falando aí de censura, nós não estamos falando de punir o mau uso daquele que ultrapassa os limites e que promove ofensas, que promove a divulgação de informações falsas. Nós estamos falando simplesmente de uma proibição liberal ampla e restrita. Então, nesse caso, é preciso tomar muito cuidado para que o eleitor não seja censurado. É preciso, num jogo democrático, que a política seja feita com a forma mais livre possível de manifestação do pensamento. Aliás, Nelson Rodrigues já falava que não se faz literatura, política e futebol com bons sentimentos. Então, essas críticas, por mais ácidas, azedas que sejam, muitas vezes até pode ultrapassar um pouco o limite, elas têm que acontecer. E se houver um excesso, que seja punido. Agora, proibição prévia, olha, isso não é bom para a democracia.
0: E acho que tem um ponto aqui para a gente fechar. Eu quero ouvir o Acácio sobre isso, porque a gente tem uma confusão também quando a gente trata desse assunto, Acácio, que é o seguinte: trata-se da inteligência artificial como se ela fosse o começo, o meio e o fim. Mas o que a gente está vendo aqui é a disputa política usando mais um recurso. Assim como a gente tem ao longo da história da comunicação e ao longo da história da política, inúmeros recursos sendo usados pelos partidos, pelos candidatos, para fazer esse processo que o Túlio muito bem define, da crítica, da provocação ácida, da construção de uma ideia ou da desconstrução de um oponente. A IA, ela é mais um recurso. A gente tinha os jingles lá atrás. Eram composições musicais, paródias e etc. que se prestavam a esse fim. A IA é tão somente mais um recurso. A gente está de novo discutindo o meio e não discutindo o conteúdo. E aí esse aqui é o problema. A gente tinha que estar discutindo o desvirtuamento de foco, informações falsas, não é? Os ataques que são abaixo da linha da cintura e por aí vai. E não o meio. A gente deve discutir a IA por um sem número de razões. Fórum Econômico Mundial trouxe dados sobrando aí do porquê que é importante discuti-la. Mas a questão aqui é, a gente precisa discutir o mérito eleitoral por aquilo que compõe o recheio da discussão e não a plataforma que vai ser usada para promovê-la, né?
2: Fazendo até um paralelo, Aros, há uns meses atrás nós tivemos uma série de acidentes automobilísticos envolvendo uma marca em específico. E essa marca precisou vir a público justificar esses acidentes. Mas todos eles foram provocados ou por excesso de velocidade, ou por imprudência, ou, na maioria, por motoristas alcoolizados. Veja, culparam a marca por conta da conduta dos motoristas. Essa discussão relacionada à IA é muito próxima a isso. Como você bem disse, é a conduta dos candidatos, é a conduta dos partidos, é até a conduta dos entusiastas, e quem paga o pato, quem é responsabilizada, é a IA. É óbvio, é uma ferramenta necessária, mas não é possível nós discutirmos só a ferramenta sem nós levarmos em consideração a irresponsabilidade ou a má-fé dos seus usuários. E eu acho também que é importante nós ressaltarmos, e você tem muito mais afinidade com o tema que eu, que as pessoas estão confundindo as deepfakes com a IA. As deepfakes são uma modalidade equivocada na utilização da IA, mas elas não correspondem a todo o conteúdo e todas as possibilidades da IA. Por isso que eu disse anteriormente, e vale repetir, nós vivemos um processo de amadurecimento. Assim como nós vivemos há uma década, duas décadas atrás, quando a internet passou a ser utilizada no processo eleitoral, quando as redes sociais passaram a serem utilizadas no processo eleitoral, agora nós vivemos isso em relação à inteligência artificial. Repito, acho que o Tribunal Superior Eleitoral podia ter construído uma melhor regulamentação. Não uma melhor regulamentação no sentido que disse o Túlio, da censura prévia, mas uma melhor regulamentação estabelecendo os efeitos, as consequências da má utilização da IA. Porque hoje há muita margem para uma utilização equivocada e o resultado nas eleições dessa utilização equivocada será, creio eu, bastante danoso.
3: 7:46.
0: Repita.
3: Olha, não é o repito agora.
0: Não é o repito agora? Poxa, tá vendo?
3: Você tá tão acostumado, eu não combinei com você.
0: Não combinou comigo.
3: Eu só ia falar mesmo pra continuar.
0: Mas agora eu quero repito. 7:46.
3: Repita.
0: 7:46.
3: O Supremo Tribunal Federal validou a lei que garante igualdade salarial entre homens e mulheres. E é um problema ainda no nosso país. Segundo o último levantamento da USP, por exemplo, 21% das mulheres ainda ganham menos que homens no nosso país, e sendo que já somos maioria as chefes de família. família. Para a gente debater esse assunto, a gente vai conversar agora com Jackson Passos, que é advogado e professor de direito. Jackson, bom dia, bem-vindo ao Jornal da Manhã.
4: Bom dia, Márcia, bom dia, Carlos.
3: Quando a gente olha para essa desigualdade, quais os parâmetros que a gente precisa analisar, né? Ainda existe um mercado que é um mercado patriarcal, né? Que vê a mulher como inferior. Então a gente precisa olhar esse processo assim, muito antes de uma lei, né? Seria uma reeducação mesmo estrutural na nossa sociedade, doutor?
4: Sim, nós temos uma questão da misoginia, né, que é essa discriminação à mulher, Márcia. Nós encontramos uma estrutura cultural que envolve homens e mulheres, onde as mulheres têm esse papel que é fundamental para a sociedade, mas são colocadas à mercê, né, são colocadas à parte e efetivamente discriminadas. A educação é a forma de alterar essa situação. A lei da igualdade salarial traz uma solução, mas apenas para reduzir essa discriminação e não como uma efetiva solução para essa discriminação.
3: Doutor, eu queria só corrigir um dado. A gente pegou agora uma pesquisa do Ministério do Trabalho
0: e Emprego. Relatório de transparência salarial e critérios remuneratórios.
3: Exato. Então, em média, as mulheres ainda ganham 21% menos do que os homens, não é isso, Arthur?
0: Isso, entre os empregados pelo setor privado no Brasil.
3: Faça a sua pergunta, então.
0: Doutor, eu queria entender em que se baseia, né? Uma avaliação que o Supremo faz a partir de um processo que se arrasta já há algum tempo e que, por óbvio, foi parar na Suprema Corte. Ela foi acionada por essa questão. Mas é uma atualização importante de algo que pressupõe, como a própria Márcia destacou e o senhor colocou aqui, uma evolução naquilo que a sociedade precisa compreender como um novo mundo. A gente tem balizas que são oriundas aí de um passado que a gente não deve repetir, não deve manter aqui atualizados. A gente tem muito mais mulheres no mercado de trabalho do que nós tínhamos há décadas atrás. A gente tem muito mais mulheres em posições de liderança, e isso é absolutamente salutar. E elas estão desempenhando posições iguais ou, eventualmente, até superiores e com entregas superiores aos homens. Ou seja, a questão da disparidade salarial precisa ser observada sobre outra ótica. Que ótica é essa que o Supremo traz, professor, nessa decisão que confirma a necessidade de igualdade salarial entre homens e mulheres?
4: O Supremo, ele, em todos os seus votos, né, de todos os ministros, foi no sentido de reparar essa desigualdade. A Constituição Federal já traz, em seus artigos, o princípio da dignidade da pessoa humana, o princípio da igualdade, e traz especificamente essa isonomia entre homens e mulheres. O problema é que esse pacto social que foi instituído pela Constituição de 88, ele efetivamente não é respeitado. E essa lei da igualdade salarial, ela vem para funcionar como um instrumento de transparência. Nós estamos falando aqui de emissão de relatórios pelas empresas com mais de 100 empregados. Para quê? Para que a sociedade consiga observar se há ou não disparidade. É uma forma de educar, sim, a sociedade a partir de dados. Então, a grande discussão que se teve nesse processo, que na realidade foram, desculpem, três ações: uma ação direta de inconstitucionalidade do Partido Novo, indicando que seria inconstitucional essa norma, uma ação de declaratória de inconstitucionalidade da Confederação Nacional das Indústrias, também no sentido da inconstitucionalidade, e uma ação direta de constitucionalidade, que foi distribuída pela CUT, pela Confederação Nacional dos Metalúrgicos, e pela Confederação Nacional dos Trabalhadores da Indústria Têxtil. Então, são três ações que foram julgadas ao mesmo tempo, buscando saber se essa lei da igualdade salarial seria ou não constitucional. E o que o Supremo decide é, sim, ela é constitucional, ela não fere a questão da iniciativa econômica e é indispensável que a sociedade tenha acesso a dados. E é a partir desta transparência que nós vamos também ter uma modificação cultural, né, para que nós tenhamos educação da população.
3: Professor, e como que isso vai funcionar na prática? Por exemplo, eu sou mulher, trabalho aqui numa empresa. Se eu descubro, por exemplo, depois de ser demitida, que por 10 anos eu ganhava menos do que um homem que exercia a mesma função que eu dentro da empresa, eu posso cobrar esse direito na justiça? Ou ainda estando empregada, de que forma eu posso cobrar o meu empregador de que esse direito tem que ser ali validado no salário, se eu descobrir que o meu colega, por exemplo, que faz a mesma função, um homem, ganha mais do que eu? Porque fica muito delicada essa cobrança, ainda exercendo o papel de ali dentro da empresa, né? Como é que isso vai funcionar?
4: Márcia, nós temos o artigo 461 da CLT, que já previa essa equiparação salarial. Já não era possível ter essa disparidade entre salários entre homens e mulheres. E todos aqueles que sofriam esse tipo de distorção tinham o direito de ingressar com uma reclamação trabalhista na Justiça do Trabalho buscando esta equiparação salarial. O que a Lei da Igualdade Salarial, que foi declarada constitucional, modificou é a necessidade de emissão de relatórios. Ela aumentou uma penalização, porque o artigo anteriormente ele previa apenas a diferença salarial, né, o pagamento dessa diferença salarial. E agora há uma previsão de danos morais, né, já inserindo dois parágrafos que tratam sobre danos morais. Mas, respondendo diretamente à sua pergunta, a pessoa que, não só a mulher, tá, mas qualquer pessoa que exerce a mesma função por um período inferior a 2 anos e que esteja na empresa, ela pode ingressar com uma ação trabalhista buscando essa diferença salarial. Essa ação ela pode ser distribuída durante o contrato de trabalho ou até 2 anos após o término do contrato de trabalho. E você tem razão, é muito difícil enquanto você está dentro do contrato, enquanto empregada, você ingressar com uma ação. Não é? Mas não há nenhum impedimento legal para isso. É possível? É comum? Não. Normalmente, as pessoas ingressam com a ação após o término do contrato de trabalho. Mas é importante dizer que esse direito está garantido para todos aqueles que exercem a mesma função de igual valor.
3: Muito obrigada pela entrevista, professor Jackson Passos, advogado, professor de direito. Seja sempre muito bem-vindo aqui ao Jornal da Manhã.
4: Nós é que agradecemos. Bom dia.
0: 7:55, o governo federal vai liberar quase 8,5 bilhões de reais em um novo saque do Fundo de Garantia do Tempo de Serviço no final deste mês. Quem explica como é que esse pagamento vai ser feito é o nosso repórter André Anelli.
5: A nova modalidade vai permitir o uso de até 20% do saldo do fundo ou até R$ 1.000, prevalecendo o maior valor para amortização ou quitação de débitos em atraso. A expectativa do governo é movimentar até R$ 8,2 bilhões em recursos do FGTS por meio do programa. Segundo o governo federal, a adesão será feita diretamente pelas instituições financeiras após a autorização do trabalhador no aplicativo do FGTS. Depois da renegociação da dívida, a Caixa Econômica Federal vai fazer a transferência dos valores diretamente aos bancos responsáveis pelos contratos. O prazo prazo estimado para a formalização das operações é de até 30 dias após a consulta do saldo disponível. Nesse momento, passados os 10 dias do lançamento do Desenrola 2.0, a liberação de parte do saldo do FGTS para abater dívidas ainda não está disponível porque a Caixa continua adaptando os sistemas. O banco também está definindo os procedimentos operacionais para que as instituições financeiras comecem a oferecer a modalidade na renegociação de débitos. De Brasília, André Anelli.
3: O volume de serviços prestados no país caiu 1,2% em março, após registrar uma estabilidade em fevereiro. Rodrigo Viga.
6: O volume do setor de serviços brasileiro sofreu um verdadeiro tombo em março desse ano, segundo a pesquisa mensal divulgada pelo IBGE. Queda de 1,2% em março em relação ao mês de fevereiro. Foi o pior desempenho para meses de março desde a época da pandemia, março de 2021. Com resultado agora de março, o setor de serviços encerrou o primeiro trimestre desse ano com uma queda de 0,7%. A primeira também em muito tempo, desde o final do ano de 2024. O resultado foi muito pior do que estava esperando o mercado financeiro, que falava em menos 0,1%, no máximo menos 0,2%. Foi uma queda generalizada, registrada no volume do setor de serviços, agora em março de 2026. Felipe Santana, na lista da Axia Investing, avalia aqui na Jovem Pan esse resultado muito ruim do setor de serviços agora em março de 26.
7: Nós temos que analisar também o fator da sazonalidade, já que o setor de transportes dentro da cesta de serviços foi o que mais caiu em março. Lembrando que fevereiro ainda é um período de férias, considerado no Brasil. Portanto, tanto o transporte rodoviário quanto o transporte aéreo foram os maiores impactados nessa última leitura.
6: Na pesquisa mensal de serviços, o IBGE ainda não detectou nenhum efeito direto da guerra sobre a performance do segmento. Mas isso vai inevitavelmente aparecer nos próximos meses, direta ou indiretamente. Caio Mazzucchelli, CEO da Ulead Outsourcing, analisa aqui na Jovem Pan um resultado ruim, bem negativo, queda de 1,2% no setor de serviços agora em março de 2026.
8: O setor mostra sinais de ajustes pontuais, mas a pressão sobre os custos segue disseminada, afetando tarifas, contratos e operações diárias das empresas. Para aquelas que não revisitaram seus fluxos de caixa ou operações de crédito recentemente, já sentem o impacto da margem operacional.
6: Setor de serviços, que vinha meio à margem da política monetária, dos juros elevados e outros fatores macroeconômicos que devem arrefecer a economia brasileira nesse ano de 2026, acumula, entre janeiro e março, um crescimento de 2,3%. E nos últimos 12 meses, ainda tem um desempenho acima da média da economia brasileira. 2,8%, segundo o IBGE. Do Rio, Rodrigo Viega.
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3: Muito bem, muito bom dia a todos ligados na Pan em todo o Brasil. Eu sou Beto Keller. Manhã, hoje do dia. Sério, 16 de maio. Que coisa, outono brasileiro, estou gripado, constipado, então falarei pouquinho nesse Rock and Pop de hoje. Então tem muita música legal para rolar. Aumenta o volume, be happy, estamos no ar.
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assim, era um garoto na época, né? Hoje já é um homem com muita história. E uma delas, ele conta aí nessa música, The Boy With The Thorn In His Side, com The Smiths. Ainda rolou R.E.M. com Losing My Religion. E abrimos com Nelly Furtado, I'm Like A Bird. É que eu não tô tão mal, vai, vambora, continua. Rock and Pop. Mudando o clima com Michael Jackson, Beat It.

0: Cast Michael Jackson com Beat It aqui na Pan. Bom dia!
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0: Beatles dos anos 80. Rolou aqui também na Pana número 1 do Brasil. Red Hot Chili Peppers e Simple Minds com Don't You Forget About Me. Agora, ela que canta desde os 17 anos. Roqueira, quem é ela? Maestro, qual é a música?
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0: The Game of Love e John Legend com We Just Don't Care. E agora tem a melhor da semana.
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0: isso aí, parece uma dupla, mas não é não. Olivia e Rodrigo, não é, é um nome próprio composto. Olivia Rodrigo, Olivia Isabel Rodrigo, na pan, ela que é americana, cantora, atriz também. É, perguntaram, ela é surda, hein? Não, não é, ela tem uma perda auditiva parcial e tem muito talento, talento de sobra aqui na pan. Melhor da semana com Olivia Rodrigo, com Drop Dead, e terminou mais uma edição do Rock and Pop em alto estilo. E segunda, cedinho, tem muito mais aqui na número 1 do Brasil.
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11: Opa, estamos chegando por aqui na número 1 do Brasil, na sua Jovem Pan Maceió em 100.7. Um excelente sabadão para você, 16 de maio. Epa, coisa boa! O dia tá lindo, tem sol, tem praia e tem você ligado com a Jovem Pan na número 1, 100.7. Bom dia, Maceió!
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11: Bom dia, linda Maceió. E aí, tudo bem com você? Como é que você tá? Vamos nessa então, curtir aqui uma hora de música sem intervalo comercial. Daqui a pouquinho tem Tiagão Mena direto da do Norte. Isso mesmo. Daqui a pouquinho tem Invasão Jovem Pan invadindo seu rádio, invadindo sua vida. A número 1 do Brasil. Pra começar muito bem, tem um som do Denis e Bruno Martini. Sou teu fã. E aí? 9:15, 9:03. Que é isso? 9:03. Na linda Maceió.

0: som dela, Dua Lipa e Elton John. Good Heart na Pan. A número 1 do Brasil.
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0: Vamos nessa, começar aqui o Invasão Jovem Pan, número na sua rádio Jovem Pan, Maceió no 100.7. E vamos direto com ele. Daqui as boas-vindas ao grande Thiago Mena. Alô, Thiago, bom dia.
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2: 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A Invasão Jovem Pan também está começando na número 1 do Brasil.
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0: número 1 do Brasil, mais um clássico 1995 em John Scatman.
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0: Opa, de volta com Invasão Jovem Pan e vamos direto com ele. Alô, Thiago Mena.
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1: Opa, de volta com Invasão Jovem Pan. É do Norte com você. Alô, Thiago Mena, manda ver, parceiro.
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número 1 do Brasil, encerrando aqui uma hora de música sem intervalo comercial, o som do Tiesto. A sua Jovem Pan, Marciano e 100.7, 9 horas e 59 minutos. A gente volta já já com muito mais. E ele também de volta aqui, direto da do Norte, Renault. Thiago Mena com Invasão Jovem Pan. Fica ligado, eu volto já.

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6: Tudo bem? Já estamos de volta com você aqui na sua Jovem Pan, número 1 do Brasil, em 100.7. Nesse super sabadão lindo e maravilhoso, 16 de maio. Olha, estamos juntos com você aqui na Jovem Pan. Tem Maurício Gober com você aqui e Thiago Mena lá, junto com a equipe Jovem Pan e toda a equipe do Norte. Dez e seis, bom dia!

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2: 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E essa é a Invasão Jovem Pan número 1 do Brasil.
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0: Cines com Dedo, 10h29, você ligando com a Jovem Pan no 100.7. Que bom, valeu pelo carinho, pela carona. Alô, Jande Carlos, ligado, colado, plugado com a Jovem Pan no 100.7, sempre.
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0: Bora de invasão, Jovem Pan. Alô, Thiago Mena, manda aquele abraço pro Jande, rapaz, sempre ligado com a Jovem Pan. Alô, Thiago, cadê você, meu rei?
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0: Boa, Tiagão. Daqui a pouquinho ele volta com muito mais ao vivo, direto da do Norte Renault. Tá bom, gente? Vamos ao intervalo. Daqui a pouquinho tem mais pra você na Pan.

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2: 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Muito bem, estamos de volta com você aqui na Jovem Pan, número 1 do Brasil.

0: 10h52.
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0: De volta com Invasão Jovem Pan, direto da do Norte, Renault. Alô, Thiago Mena.
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2: 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Essa é a Invasão Jovem Pan, número 1 do Brasil, Maurício!

número 1 do Brasil. Vamos pro intervalo, já já tem mais pra você aqui na Pan, nos 100.7. Não sai daí, viu? Tchau.

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6: Vamos nessa, estamos de volta com você aqui na Jovem Pan Maceió, nos 100.7, em 28 graus na capital aguana, parcialmente ensolarado, tá bom demais, tá tudo lindo, vamos juntos na número 1, Jovem Pan. Agora bora conferir a melhor da semana.
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6: Olivia Rodrigo, Drop Dead na Pan. 11:08, bom dia.

0: Brasil, esta é a sua Jovem Pan, Miley Cyrus, Flowers, 11h21, bom dia!
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0: Hora de Invasão Jovem Pan, alô Thiago Mena!
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0: Sem Invasão também com ele, Thiago Mena. E muita coisa boa, muita música boa. Só track boa aqui na Pan. 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
0: Hora de volta com Invasão Jovem Pan do Norte. 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
2: 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Vamos com muito mais emoção, música e informação com a Jovem Pan, a número 1 do Brasil.
0: Valeu, Thiago. Valeu, galera. Até a próxima. Você fica ligado com a número 1 do Brasil. Tem música boa chegando agora, hein? DJ Ross, Emotion.

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Som nacional aqui na número 1 do Brasil, Legião Urbana, Eduardo e Mônica, Bezumbum, também teve Desiree e Bruno Mars. A música não para na sua tarde de sabadão aqui na Pan. Agora tem Taylor Swift, Cruel Summer.

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1: Ótima tarde de sábado pra você que se liga aqui na Pan em todo o Brasil, começando mais um Planeta DJ, e a sua participação ainda é importante pelo nosso WhatsApp 11 994 11 8221. Você participa aí mandando o seu nome, de onde você está falando, pra gente divulgar pra todo o Brasil aqui, certo? Pra começar essa sequência do DJ Pazinha aqui na Pan, tem Loco Loco.

0: Sonzassen, Fischer e também Tones and Die Favor. Aqui no Planeta DJ, com mixagens do DJ Pazinha, antes Bebê Rexha e também Faithless, New Religion e o Bruno Mars, a Just Mind. Continua o Planeta DJ com o pessoal participando aqui pelo WhatsApp 11 99411 8221. O Armando de Belém tá por aqui, o Márcio Xavier de Passo Fundo, Jonas de Joinville, também o Albano de São Luís do Maranhão, abraço aí Albano, Cleiton Toledo no Paraná, também o Rafael Silva do Espírito Santo, amém, como ele diz aqui na própria mensagem, abraço aí Rafa, todo mundo participando, você também pode mandar a sua mensagem, não esquecendo de colocar o seu nome e também a cidade de onde você tá falando, pra gente divulgar pra todo o Brasil aqui no planeta, no 11 99411 8221. Não acabou não, daqui a pouco tem mais meia hora aqui de Planeta DJ. 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

a número 1 do Brasil, e continua o Planeta DJ com a sequência do DJ Pazinha com Olivia Jean, So Easy. Você vai participando aí pelo 11994118221. Final do Planeta, já mando mais abraços aqui. Curte aí a Olivia Jean na sequência do Pazinha.

Esse é o Planeta DJ aqui na Jovem Pan. Animai Jodi, Beautiful, antes Jennifer Lopez, David Guetta, Pinal, Milk e muito mais, fechando mais essa edição do Planeta DJ aqui na Jovem Pan. E é o seguinte, hein, você que participou, mandou sua mensagem aí pelo nosso WhatsApp, claro, não vou deixar de falar de você, vou mandar aqui um abraço pro Marcos Duda de Vitória, que é motorista de aplicativo, tá curtindo a Pan lá em Vitória. Abraço aí pra você, Marcos. Nildo de Fortaleza, também o Júlio de Penápolis, interior de São Paulo. José Armando, ele tá em Serra, no Espírito Santo, também curtiu o Planeta DJ. Ó, pra você trocar uma ideia e falar um pouco mais sobre música, sobre o que você quiser com o Pazinha, é muito fácil. DJ Pazinha nas redes sociais, você fica tranquilo, ele vai te responder com o maior prazer aí, certo? Eu sou o Dinho Oliveira e na segunda-feira, a partir das 2 da tarde, horário de Brasília, tá de volta mais um Planeta DJ com o Alex aqui na Jovem Pan. Planet DJ.

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também teve Outfield e Nat Roots. Você está na Jovem Pan, seja muito bem-vindo. Ótima tarde de sabadão pra você. Tem mais músicas, tem mob aqui na programação.

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0: Melhor da semana chegando com Olivia Rodrigo, Drop Dead.

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0: Rockstar. Post Malone, número 1 do Brasil, ainda teve Pharrell Williams, Bruno Mars, Natalie Imbruglia, Lula Young, Maroon 5 e o Benson Boone com Mystical Magic.
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0: Fala, Arthur Lira.
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